0: representa uma IA, uma narrativa que o personagem não é verdadeiro. Agora, como é que eu vou combater isso? A norma vai ser suficiente? Eu acredito que não. Suficiente vai ser o quê? O debate público.
1: Para discutir os limites e as punições para o mau uso dessa tecnologia, o Tribunal Superior Eleitoral tinha uma reunião agendada nesta semana. Mas o encontro acabou adiado porque os julgamentos do dia demoraram mais do que o previsto.
2: Mas algumas questões já estão definidas. O uso de deepfakes, que são manipulações hiperrealistas de rostos e vozes, está totalmente proibido. Nos 3 dias que antecedem a votação e no dia do pleito, qualquer propaganda criada por IA fica suspensa. Além disso, os disparos em massa por mensagens de texto e telemarketing continuam vetados.
1: Enquanto a justiça busca alinhar o entendimento, especialistas em tecnologia alertam para o impacto real que essas ferramentas causam no dia a dia das campanhas. Regras claras para tentar garantir que, em meio ao avanço da tecnologia, a decisão final do eleitor seja tomada com base em informações verdadeiras.
3: Inteligência artificial não é novidade, mas é a primeira vez que a gente enfrenta, dentro de um processo eleitoral, dentro de um pleito eleitoral, a inteligência artificial que a gente tem hoje. Ou seja, uma inteligência artificial generativa, com alta capacidade de produção de coisas que parecem muito verdadeiras. Como toda ferramenta, o bom uso ou o mau uso, ele está na mão do ser humano, né? Então nós temos uma ferramenta, essa ferramenta ela pode ser usada para o bem ou para o mal, dado o ser humano que use.
4: Gonzalo, Denilde, bem-vindos.
5: Boa
4: Tudo bem?
5: noite.
4: Boa noite. Denilde, a gente falava agora há pouquinho fora do ar, né? São temas importantíssimos, mas ao que parece, o interesse do eleitor ainda não decolou, né?
5: Não, ainda não decolou. As pesquisas mostram que o eleitor ainda não está voltado para a campanha, né, e para o processo eleitoral como um todo. Então, muitas pessoas nem estão se informando ou buscando saber quais são os candidatos. Mas pode ser um reflexo do nosso cenário político atual, ou também porque a campanha, quando a campanha de fato ter as suas engrenagens, começar a ter, e principalmente no horário eleitoral gratuito, aí já vai ter uma maior mobilização e engajamento. Agora, tem um fator importante desse processo que é, de fato, esse ano a gente tem o uso mais intensivo de inteligência artificial. E ela, a gente está falando da inteligência artificial para o eleitor, mas ela vai ser muito utilizada nas campanhas para fazer os slogans, para gerenciar a própria campanha. Então, isso também vai ter um efeito no como os candidatos vão se colocar junto ao eleitor, além de todas as preocupações sobre o uso intensivo de inteligência artificial. E principalmente da deepfake.
4: Vecina, e são recursos que aumentam a responsabilidade do eleitor na hora de tomar essa decisão, né?
6: Eu acho que essa é a questão mais crítica, né? Despertar o eleitor para o que ele tem de compromisso no momento das eleições. Nós temos, nos últimos anos, como sempre acontece, levantado muitas críticas aos governos e aos parlamentares. A distribuição de dinheiro, as emendas PICs, enfim, um monte de assuntos que nós discutimos ao longo dos últimos 4 anos. E agora? Como é que nós vamos fazer? Somos nós que decidimos que esses caras vão ficar lá em Brasília ou aqui na Assembleia Legislativa. Então, nós temos uma responsabilidade de escolher os nossos governantes e os nossos legisladores. Nós temos escolhido principalmente os nossos legisladores muito mal. Então a responsabilidade é nossa. A gente tem que acordar para essa realidade e começar a fazer essa escolha. Quem vai ser o deputado estadual, quem vai ser o deputado federal, quem vai ser o senador, quem vai ser o presidente, quem vai ser o governador. São escolhas que cada um de nós tem que fazer. Temos que acordar para essa responsabilidade.
4: Fundamental. Falar de saúde agora, a cepa do sarampo em circulação no estado de São Paulo veio dos Estados Unidos e do Canadá, países que enfrentam surtos da doença desde o ano passado. Essa informação foi confirmada neste sábado pelo Ministério da Saúde.
7: avanço do sarampo reforça a necessidade da campanha de multivacinação, que segue até o dia 1º de setembro em todo o país. Neste sábado, o ministro da Saúde, Alexandre Padilha, esteve em São Paulo e acompanhou a vacinação em uma unidade de saúde no extremo sul da capital paulista.
8: Infelizmente, hoje, existem aqueles movimentos anti-vacina, movimentos que espalham mentiras sobre vacinas, que tentam gerar insegurança na população sobre vacina. E esse trabalho diário, seja nas unidades de saúde, de abrir horários alternativos, da orientação dos profissionais, mas também a nossa orientação na comunicação nas redes sociais é fundamental.
7: No Brasil já são 24 casos confirmados, 3 foram encerrados e 21 estão em acompanhamento. Deles, 18 são na capital paulista, 2 em São Bernardo do Campo e 1 em Guarulhos. Nos 3 municípios paulistas, o Ministério da Saúde decidiu ampliar a estratégia de vacinação. O Vitor tomou a vacina semana passada.
9: Mas o número de pessoas que está pegando sarampo está aumentando, principalmente as crianças, então eu resolvi tomar.
7: Hoje ele voltou para acompanhar a noiva.
10: Bom, nós assistimos uma reportagem, né, e falando da questão do vírus do sarampo, né, que voltou, que está aí, né, na sociedade e que é a importância, né, da gente cuidar da saúde.
7: O Johnny trabalha na área da saúde e hoje foi proteger a pessoa mais importante da vida dele, a Júlia.
11: Eu tomei a vacina ontem e eu já aproveitei para trazer ela hoje, que tinha festinha na escolinha, é perto daqui.
7: A orientação é vacinar todas as pessoas de 6 meses a 59 anos durante a campanha, mesmo aquelas que estão com o esquema vacinal completo.
12: A gente reforça essa imunidade porque a circulação do vírus pode acontecer e casos raros em indivíduos vacinados às vezes acontecem. Essa dose extra tem como principal objetivo melhorar a imunidade de toda a população e, claro, capturar eventualmente indivíduos que não tenham sido vacinados.
7: Gestantes, bebês menores de 6 meses, pessoas com deficiência grave de imunidade, que fazem quimioterapia, com alergias graves ou que estão com febre, não podem se vacinar.
12: É nesse sentido que a vacinação em alta cobertura vacinal funciona como barreira. Indivíduos vacinados impedem a propagação do vírus, protegendo a si próprio e todos aqueles que convivemos em sociedade. Vacinação não é só uma questão de proteção individual, é um ato de cidadania, é proteger a si e proteger aos demais.
7: Consciência que sobra para a Paula e a Beatriz, mãe e filha.
13: Eu diria que a ciência é tudo na vida do ser humano, né? Para a gente conviver em sociedade, a gente precisa confiar na ciência.
4: Pois é, fala bonita. Qual é o risco disso realmente se transformar num surto aqui?
6: É quase zero. Por quê? Porque nós temos uma alta proteção vacinal, nós sempre estivemos vacinando a nossa população, tivemos uma perda de cobertura vacinal durante a pandemia, chegamos a 65% de cobertura vacinal, mas esses anos aqui já fizeram a recuperação. Nós estamos hoje em torno de 90% de cobertura vacinal. Mas tem muita gente que não tomou vacina. Então, tem desprotegidos na nossa sociedade e quando vem uma circulação do vírus, e essa circulação veio de fora, né? Já foi verificado que o vírus vem lá dos Estados Unidos e do Canadá. Nos Estados Unidos, o ministro da Saúde dos Estados Unidos diminuiu o número de vacinas a serem aplicadas na população de 18 para 11. A de sarampo está mantida, mas ele diminuiu o número de vacinas. É um acelerado, né? Quer dizer, e agora nós temos a possibilidade de, com a circulação do vírus aqui, estas pessoas desprotegidas serem encontradas pelo vírus. É um evento estatístico, espero que não ocorra. Esses casos que não são casos autóctones, casos daqui, se extinguam e nós não tenhamos nenhum surto. Essa é a minha expectativa.
4: Nilde, apesar dessa cobertura que o Vecina destaca, é sempre uma resistência, uma luta contra a desinformação, né? Insistir na importância da vacinação.
5: Ah, com certeza. A gente viu campanhas anti-vacina, né? Tem uma preocupação aí muito forte de toda a gestão de saúde pública em trazer informações para as pessoas não caírem também na desinformação. E queria trazer um ponto que o Vencina falou, que nos Estados Unidos, grande parte da lógica que vem sendo propagada está associada a fake news e a uma política ou um movimento de desinformação que tem afetado na cobertura, e o próprio governo americano assume muito dessas informações e propaga com o ministro da Saúde. Então, reforça aí que cada vez mais tem informação, mas é um papel também da gestão pública reforçar para que a gente não tenha um ambiente de desinformação que afete a vida das pessoas.
4: E é importante destacar isso, porque a gente vive, né, com essa influência norte-americana que é histórica. Então, algumas pessoas olham, não, porque nos Estados Unidos tal coisa, né, e acham que a gente tem que imitar, né, assim, e lamentavelmente isso não é verdade, né.
6: Quer dizer, é uma notícia terrível essa, né, porque você fala de uma liderança, a liderança expõe uma notícia. E as pessoas tendem a acreditar. O que aconteceu durante o governo passado é que o próprio presidente falava contra a vacina. Então, é óbvio que isso significou uma queda da cobertura vacinal, inspirado num presidente que falava que, olha, quem tomar vacina vai virar jacaré. Ele falava com essas palavras, né? Então, eu acho que nós temos que nos precaver disso. E a autoridade é fundamental que esteja à frente. Nos Estados Unidos está acontecendo justamente o contrário com o Robert Kennedy Jr.
4: O terremoto de magnitude 7.7 na escala Richter atingiu a Indonésia ontem à noite no horário brasileiro. Diversos edifícios ficaram danificados, pelo menos 47 pessoas morreram. Ainda eram 6 da manhã no horário local quando os edifícios começaram a balançar. De acordo com o Serviço Geológico dos Estados Unidos, o epicentro do terremoto foi registrado a cerca de 68 quilômetros da cidade de Ende, na província de Nusa Tenggara Oriental, a uma profundidade de 10 quilômetros. Réplicas foram sentidas em outras regiões do país, algumas acima dos 6 pontos. Um alerta de tsunami chegou a ser emitido. Estradas racharam, um vilarejo ficou coberto de lama. As equipes de resgate continuaram as buscas durante todo o dia. Este turista japonês conta que nunca passou por um terremoto tão forte, mesmo acostumado com ocorrências do fenômeno no próprio país. Na Colômbia, o número de mortos no terremoto que sacudiu o país na última segunda-feira subiu para 294. As buscas por sobreviventes continuam. Autoridades estimam que 400 cidades foram afetadas. A mulher resgatada com vida depois de ficar 37 horas presa nos destroços e símbolo de esperança para a população, teve a morte confirmada pela família. Em Bogotá, as doações chegam a um centro de arrecadação. Voluntários separam alimentos, medicamentos e outros itens essenciais em pacotes para serem enviados para as regiões como Manizales, Pereira e Cali. Os animais deixados para trás depois dos tremores também recebem ajuda.
14: Não foram apenas pessoas que foram afetadas, e infelizmente há muitos bichinhos que perderam suas famílias. Eles estão perdidos e precisam de ajuda, porque não têm voz para pedir por si mesmos. Então essa ajuda é para eles.
4: A seguir, 1 em 4 pacientes da rede pública não sabe interpretar as orientações dos médicos na hora de tomar remédios. Um estudo propõe o investimento no letramento em saúde no país. E o crescimento das relações comerciais e de amizade entre Brasil e China. O Dia Nacional da Imigração Chinesa no Brasil, celebrado hoje, destaca o fortalecimento dos laços entre os dois países. A gente volta já.

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1: O Poder em Pauta desta semana trata da retomada dos trabalhos no Congresso antes das eleições de outubro. Para abordar os principais projetos em discussão no Senado e na Câmara, o nosso convidado é Rogério Schmidt, cientista político pela UFRJ.
2: Ano de eleição, a gente sabe que o segundo semestre, a prioridade dos parlamentares é a disputa eleitoral, né? Ainda mais quando são os próprios mandatos dos deputados e senadores que estão em jogo. Então, nós estamos aí no período do início da campanha, né? As convenções partidárias, o registro dos candidatos na justiça eleitoral. Então, a maioria dos deputados e senadores, nesse momento, e acho que com razões justificáveis, está mais preocupado em garantir a sua reeleição ou a eleição dos seus aliados do que propriamente com o exercício do mandato, né?
1: A entrevista completa está disponível no perfil do Poder em Pauta no Spotify e no canal da Cultura FM no YouTube. 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
1: O bairro da Liberdade, em São Paulo, recebe neste fim de semana o Festival Brasil e China, uma história de amizade. O evento celebra o Dia Nacional da Imigração Chinesa, comemorado neste sábado, 15 de agosto. A data ganha ainda mais relevância no momento em que a China se consolida como a principal parceira comercial do Brasil.
2: Bastou o sol aparecer em São Paulo depois de uma manhã chuvosa para a Praça da Liberdade ganhar cores, música e movimento. O ritmo dos tambores e os movimentos do dragão tomaram conta do reduto mais oriental da capital paulista, que dessa vez celebrou a amizade entre Brasil e China.
3: É maravilhoso você sempre conhecer.
4: É bom a gente aprender sobre novas culturas, novos conhecimentos, muita comida boa.
2: O Festival da China continua neste domingo, oferecendo ao público a chance de receber cuidados da tradicional medicina chinesa, saborear pratos típicos, interagir com os descendentes do primeiro grupo de imigrantes chineses que chegaram ao Brasil em 15 de agosto de 1900.
5: A gente está trazendo a cultura para próximo das pessoas, realmente é uma inclusão no sentido mais amplo da palavra.
2: A festa cultural acontece no momento em que a relação entre Brasil e China também se fortalece no campo econômico. No primeiro semestre deste ano, a soma de importações e exportações entre os dois países cresceu 28% em comparação com o mesmo período do ano passado, ultrapassando a marca de 106 bilhões de dólares. As exportações brasileiras para a China aumentaram quase 32% no período, chegando a quase 65 bilhões de dólares. O resultado é um superávit brasileiro de quase 23 bilhões de dólares com os chineses.
6: A área de alimentos é uma área importante, né? O Brasil tem exportado bastante alimentos para a China, a soja é um dos destaques, e também a área de mineração. A China tem sido um país e um importante parceiro na área de investimentos aqui no Brasil. Existe uma parceria estratégica entre os dois países, então as relações, e principalmente com o presidente Lula, né, e Xi Jinping, as relações acabam sendo mais facilitadas, porque existe ali uma relação pessoal entre os dois presidentes que acabam facilitando as relações entre os dois países.
2: Chineses e brasileiros ampliaram a parceria para o campo político e diplomático com a criação do BRICS, junto com Rússia, Índia e África do Sul. Os dois países passaram a ter colaboração mais intensa nos mais variados campos: cultura, educação, tecnologia, agricultura. Parceria que reforçou ainda mais os laços centenários de amizade entre os povos.
5: Já é a maior parceria estratégica Brasil e China. O maior parceiro comercial do Brasil é a China, então as relações se intensificam comercialmente, mas o que a gente não pode deixar de lado é o cuidado de entender melhor as partes, de entender os povos, de entender a história, de entender a língua, e hoje aqui é um pouquinho, um pedacinho disso para todos que queiram acessar a cultura.
1: Teria de um movimento longo de aproximação, mas que teve um empurrão recente com o tarifaço dos Estados Unidos, né?
7: Com certeza, né? Essa aproximação ainda ficou mais forte, mas é um processo longo, né? Do relacionamento entre Brasil e China. Teve várias fases esse momento econômico vem de um processo também de aproximação econômica. Então, desde que a China passou a considerar o Brasil com uma relação especial, então isso aumenta a presença chinesa. E acho que a gente está numa fase em que é de comércio, mas também de investimentos chineses no Brasil, né? A gente passa a ver mais carros chineses, mais produtos chineses. Então, essa também é uma outra fase desse processo de ampliação das relações. E, obviamente, quanto mais forte as relações entre Brasil e China, diminui o impacto do tarifaço americano, e é isso que o governo tem fomentado. E nesse caso, eu acho que tem outro fator que é importante também colocar. A China vem fazendo um esforço muito grande de soft power, de trazer uma ideia do que é a cultura chinesa, não só no Brasil, mas no mundo, para melhorar ainda mais o relacionamento da China e a visão que as pessoas têm sobre a China, que sempre foi bastante negativa, vista como um país que tinha produtos de baixa qualidade. Também trabalhar na questão cultural é parte da estratégia chinesa.
1: Aumentar o letramento em saúde pode levar a melhores resultados nos tratamentos e na gestão dos recursos públicos. A necessidade dessa conscientização não se restringe apenas a pacientes, mas também a profissionais e instituições da área médica.
8: A mãe da Kátia está internada. Ela tem uma doença cardíaca. O diagnóstico foi tardio porque o primeiro médico que a atendeu não conseguia explicar para a família qual era o problema de saúde da mãe.
9: No código deles, né, que a gente não entende bem. Então aí ficou muita coisa a desejar, que a gente não entendia e por conta disso o problema dela foi se agravando e hoje a gente está nessa situação.
8: Um questionário elaborado por profissionais da saúde do Hospital das Clínicas de São Paulo fez as seguintes perguntas aos pacientes. O remédio deve ser tomado uma hora antes do almoço. O almoço é ao meio-dia. A que horas você deve tomar o medicamento? Um a cada quatro pacientes não soube responder. O resultado é um alerta para a saúde brasileira. Recentemente, a Assembleia Legislativa Paulista fez uma audiência pública para discutir a implementação de um letramento social em saúde, que deve começar ainda na infância.
10: A escola é o ponto fundamental, porque quando a gente trata na base, começando ali com as crianças, com as suas famílias na educação básica, depois na fundamental e média, com os próprios adolescentes, é que de uma forma intergeracional ela vai causar impacto.
11: O letramento, ele traz para esse indivíduo uma melhor consciência do que é essa doença, não só o que o médico entrega a receita para ele e ele vai lá e toma a medicação.
8: Médico da família no sertão pernambucano, Lucas Cardim, percebeu nas consultas que precisava tornar a comunicação mais clara para o paciente. Segundo ele, por mais legível que fosse a letra do médico, o paciente não conseguia entender o tratamento. Foi aí que ele começou a desenhar na receita. Uma xícara de café para sinalizar que o remédio deveria ser tomado de manhã ou ao dormir com o desenho de uma lua e estrelas. E foi além. Criou uma plataforma com orientações visuais na receita. O objetivo é que essa tecnologia seja doada e incorporada permanentemente ao SUS.
12: A gente criou uma plataforma gratuita chamada Cuidado para Todos, né, que inicialmente tinha apenas três ícones, né, que era manhã, tarde e noite. E diante da aceitação muito positiva na unidade básica onde eu trabalhava, a gente resolveu ampliar isso para tratamentos mais complexos.
1: Lecina, como você avalia essa desconexão entre o que se diz e o que se entende dentro do consultório?
13: Esse é um problema muito grave, mas veja, o que eles estão chamando de letramento é a capacidade que a gente tem de entender

0: ter relacionamento social. As pessoas têm que ter relacionamento social, isso é fundamental. Quarto, tem que tomar cuidado com comportamentos de risco. O que é comportamento de risco? É fumar, beber, ter algum tipo de vício. Não estou falando que é proibido, não. Você tem que saber que aquilo pode fazer mal, você tem que regular aquilo na sua vida. Tem que saber usar remédios, né? Não só os remédios que o médico manda você tomar de manhã, de tarde, de noite, como os remédios que você, por cultura, acaba tomando, né? Então, esses componentes, eles se resumem basicamente em também ter conhecimento. O grande problema de todos esses elementos que eu falei, é que quem faz isso não é o médico, é você. Quem que come melhor, quem que faz exercício, quem tem relacionamento, quem sabe tomar remédio, quem tem bons hábitos de higiene, quem vai tomar cuidado com comportamentos de risco, é você. Então, quem que é o componente que dispara a mudança, que é fazer promoção da saúde? É o paciente. Então, essa questão do letramento, ela é fundamental, porque para ter o letramento, tem que haver uma associação entre o médico e o terapeuta, entre o médico e o paciente. Senão, não tem jeito.
1: Depois do intervalo, o colapso econômico em Cuba diante do aumento da pressão dos Estados Unidos. E a Petrobras anuncia a descoberta de possíveis reservas de petróleo no Amapá. Daqui a pouquinho.

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1: Cuba enfrenta um dos piores momentos da sua história. Sob forte pressão dos Estados Unidos e em meio ao colapso econômico, o país tenta resistir ao isolamento.

0: Isso na reportagem de Jorge Félix.
1: Simón Bolívar está imortalizado aqui. Mas o sonho de liberdade está em risco como nunca. A Casa Branca tenta mais uma vez derrubar o regime cubano, agora com um bloqueio ao petróleo sem precedentes. A gasolina, que custava $1 por litro, agora custa $4.
2: Este momento é um momento de extrema agressividade com o cerco energético, né, que os Estados Unidos impuseram a Cuba e que tem causado, evidentemente, uma quantidade de dificuldades e sacrifícios.
1: Sem combustível, a ilha perde o direito de ir e vir. A criatividade passou a ser a única esperança de sobrevivência. A porta da Embaixada da Espanha está sempre assim, uma multidão em busca de uma saída. Só não há mais gente do que na fila dos bancos. Francisco Alvarez está aqui esperando e me diz que precisa de dinheiro porque não tem mais energia em sua casa.
3: Por favor, não olvide de trazer.
0: Falta água, medicamento e alimentos. Está faltando tudo.
4: Nessa fase tão difícil em que Cuba está sendo asfixiada pelo bloqueio genocida do governo dos Estados Unidos.
1: O lixo se acumula pelas ruas. O mutirão foi organizado nos últimos dias, mas a coleta é insuficiente. Além da sujeira, a inflação fora de controle eleva a pobreza a níveis inéditos. O governo cubano adotou em junho mais de 170 medidas de flexibilização do modelo econômico, abrindo ainda mais espaço para a iniciativa privada. Eu conversei aqui com diplomatas, membros do alto escalão do governo e observadores internacionais. Para alguns, as medidas vieram tarde demais. Para outros, mesmo que elas fossem baixadas antes, não mudaria muito a situação atual do país. As medidas buscam atrair investimentos de cubanos e estrangeiros para a infraestrutura, sobretudo no setor de energia. Os apagões já duram quase 24 horas em alguns pontos da ilha. Manter o comércio aberto é uma batalha diária, ainda mais agora, no verão. 70% da rede hoteleira está ociosa. Nem a área turística de Havana Velha escapou da escuridão. Os painéis solares enviados pela China ainda são insuficientes.
0: Em quase todos os centros hospitalares dos municípios, há instalações de painéis solares.
1: Um dos maiores desafios de Cuba é o envelhecimento populacional. Com a queda no número de nascimentos e a imigração constante, quase 27% da população tem mais de 60 anos. É a nação mais envelhecida da América Latina e do Caribe. Esse processo ficou ainda mais acentuado com a crise. O bloqueio fez dobrar a mortalidade infantil. E sem medicamentos, o desafio é prover cuidados básicos aos idosos, segundo o Ministério da Saúde Pública.
0: Se você me perguntar qual é o desafio que temos agora, fundamentalmente é a questão do cuidado. 17% dos idosos em Cuba vivem sozinhos. Há uma demanda por cuidados para esse grupo nacional, porque não apenas em Cuba estão aumentando as pessoas com mais de 60 anos, mas também aquelas com 80 anos ou mais.
1: Enquanto a população sofre, o embate com o secretário de Estado norte-americano Marco Rubio ganha força. Filho de cubanos, ele é um dos maiores opositores do regime socialista e prometeu fechar todas as portas que Cuba tentar abrir. Em meio ao colapso, a ilha celebrou, nesta semana, o centenário de Fidel Castro. As comemorações ocorreram no Teatro Karl Marx, com uma rara aparição pública do irmão Raul Castro. O presidente Miguel Díaz-Canel defendeu o legado do líder cubano.
5: Hoje é um dia de glória para Cuba.
0: Há 100 anos, Fidel nasceu e com ele nasceu um legado que o tornou um homem que personifica os valores e ideais pelos quais Cuba luta. Ideais que nos sustentam hoje e que defendemos com veemência contra as ameaças imperialistas.
1: Em 1990, o então presidente cubano esteve no Brasil, foi entrevistado no Roda Viva, na TV Cultura, e reforçou seus ideais.
0: Em que dia teremos o direito de fazer o que quisermos, de agir livre e soberanamente? O que fazemos sempre é seguir princípios.
1: Por enquanto, a pequena ilha ainda tenta sustentar o que resta do seu sonho de liberdade.
0: Tenilde, essa é uma situação que tende a se agravar porque justamente é das prioridades do governo norte-americano, né, na sua política externa, né?
6: É na política para a América Latina, né? O Trump definiu que depois da Venezuela, né, derrubada do regime Maduro, o outro regime que teria uma mudança de governo seria o de Cuba. E desde o começo do ano vem fazendo uma pressão, como mostrou a reportagem, uma pressão que vem criando uma situação de crise humanitária, né, de dificuldades econômicas ainda maiores, e sem uma possibilidade de abrir uma capacidade de negociação. Há indícios de conversas, mas que levaria a uma mudança completa do regime cubano. E o Marco Rubio colocou isso como uma pauta pessoal dele também, né? Como parte aí do movimento dos cubanos que vivem em Miami, de fazer a derrubada do regime e aí implantar um outro regime aliado aos Estados Unidos. Então, essa é parte da estratégia. E vem dentro de uma estratégia ampla dos Estados Unidos de intervenções na América Latina, trazendo um histórico intervencionista que a gente já viu em muitos momentos da história das relações entre Estados Unidos e os países da América.
0: E a gente está falando, né, Vecina, desse resgate por Washington da doutrina Monroe, né?
7: Na verdade, é isso que está em voga, né? A doutrina Monroe, que foi criada em 1823, transforma a América Latina em quintal dos Estados Unidos. E agora ela foi ressuscitada com o nome de doutrina Monroe, né? Monroe com Donald Trump. É uma vergonha absoluta nós estamos vivendo o que nós estamos vivendo dos Estados Unidos em Cuba. Se os Estados Unidos invadir Cuba, ele certamente vai perder muitas vidas lá. Por isso, então, ele não vai fazer isso. Ele vai colocar aquele país de joelhos, segurando a entrada de petróleo lá. E o resto do mundo está assistindo isso de maneira mais ou menos tranquila. O problema de Cuba é que Cuba não aguenta os 2 anos que ainda faltam para terminar o mandato de Trump e as loucuras que o Rubio vem fazendo em nome desse governo assassino. O Cuba, um país que conseguiu construir um padrão de vida que não existe na América Latina. Uma mortalidade infantil abaixo de 4, uma expectativa de vida ao nascer acima de 80 anos. Agora está sendo destruído por esse sacana do Trump.
0: A Petrobras anunciou a descoberta de indícios de petróleo em águas profundas da bacia da Foz do Amazonas, na costa do Amapá. Segundo a empresa, ainda são necessários estudos para saber se a exploração na região é viável financeiramente e qual o tamanho das reservas. É a primeira vez que a Petrobras descobre indícios de petróleo na Foz do Amazonas. A autorização do Ibama para a empresa explorar a região levou cerca de 10 anos. A licença ambiental chegou a ser negada em 2023, mas após um recurso da companhia, foi conquistada no ano passado. Agora, a Petrobras anunciou ter encontrado sinais de hidrocarbonetos no Poço Morfo, que fica a 175 quilômetros da costa do Amapá e abaixo de uma lâmina d'água de quase 3 mil metros de profundidade. É grande a chance de ser confirmada a presença de petróleo e gás na margem equatorial da Foz do Amazonas, porque ela fica ao lado da bacia Guiana-Suriname, que tem mais

0: de 11 bilhões de barris do óleo. A Guiana, pequeno país com pouco mais de 800 mil habitantes, teve um crescimento econômico impressionante desde que começou a explorar petróleo na região em 2019. Passou do penúltimo PIB per capita da América do Sul para a segunda colocação, atrás apenas do Uruguai.
1: O fato do PIB da Guiana estar subindo significa que também esse petróleo pode dar uma grande contribuição para o Brasil em termos de receitas, em termos de melhoria do bem-estar e da renda per capita da população, e isso deve ser revertido justamente para o país.
0: Apesar da grande expectativa da Petrobras para explorar petróleo na Foz do Amazonas, a atividade na região enfrenta a resistência de ambientalistas.
2: Qualquer tipo de acidente, incidente que possa levar a um vazamento, algum tipo de risco de acidente na região, tem a possibilidade de ter consequências muito graves para o Atlântico como um todo, sejam para as pessoas que estão que moram ali na região e que dependem desse ambiente para sobreviver, como para o ambiente marinho como um todo.
0: Na nota em que anunciou a descoberta de indícios de petróleo na Foz do Amazonas, a Petrobras ressaltou que as operações de perfuração permanecem em curso de forma segura e com respeito ao meio ambiente e às pessoas.
3: Essa é uma atividade que é realizada há muitos anos pelo Brasil. O Brasil é um líder mundial na exploração de petróleo e gás em águas profundas. E nós realizamos essa atividade com enorme eficiência operacional, sem nenhum derramamento, sem nenhum problema maior do ponto de vista ambiental. Essa tecnologia é que nós vamos levar para a margem equatorial e para qualquer outra atividade.
4: Em instantes, pela primeira vez, Justiça Eleitoral condena um parlamentar à perda dos direitos políticos por violência de gênero. E começa em São Paulo a 17ª edição do Festival Com Kids. A gente volta já.

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0: 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Comigo, Fabiana Ferraz.
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8: Pela primeira vez, o Tribunal Superior Eleitoral tornou um político inelegível por violência política de gênero. O crime aconteceu durante uma sessão da Câmara Municipal de Nova Friburgo, em março de 2022.
9: Por unanimidade, os ministros do TSE condenaram o vereador José Sebastião Rabelo, do Solidariedade, conhecido como Zezinho do Caminhão, por violência política de gênero.
10: Condenar José Sebastião Rabelo pela prática de crime de violência política de gênero previsto no artigo 326B do Código Eleitoral. A dosimetria, o regime inicial, a suspensão dos direitos políticos e a declaração de inelegibilidade foram fixados à unanimidade nos termos do voto do relator.
9: Durante uma sessão da Câmara de Nova Friburgo, no Rio de Janeiro, em 2022, o parlamentar xingou uma colega. O caso foi levado ao Tribunal Regional Eleitoral do Estado, que no mesmo ano absolveu o vereador. O Ministério Público Eleitoral, então, levou o caso ao TSE.
11: Vai precisar mais o quê, presidente? Vai ter que bater na mulher? Vai ter que segurar ela pelos braços, não deixar ela votar? Mas o que é preciso? Eu não estou entendendo em que mundo estão esses desembargadores do TRE do Rio de Janeiro.
9: A violência política contra a mulher passou a ser considerada crime no Brasil em 2021 e é toda ação, conduta ou omissão com a finalidade de impedir, obstaculizar ou restringir os direitos políticos da mulher.
11: O vereador denunciado, ora agravado, submeteu uma colega vereadora no interior da Câmara Municipal de Nova Friburgo, há constrangimentos, humilhações e ameaças, valendo-se de menosprezo, menoscabo, discriminação em razão do gênero da referida vereadora, com o propósito de impedir ou dificultar o pleno exercício do seu mandato eletivo.
9: A decisão dos ministros do TSE de tornar um parlamentar inelegível por causa da violência política de gênero é inédita no Brasil e foi considerada um marco pelo presidente do TSE, ministro Cássio Nunes Marques.
10: Uma oportunidade que temos hoje de dar concretude a tudo que se proclama, a tudo que se construiu em torno do combate à violência política de gênero.
12: Isso faz com que todos os homens políticos eleitos, né, pensem duas vezes antes de levantar as suas respectivas vozes contra as mulheres, né, numa situação que vai exigir mais respeito igualdade e, assim, poder elevar a participação da mulher na política. Isso é fundamental. Afinal de contas, a democracia ela serve para que todos possam participar e não pode haver restrição por gênero, por classe social, por raça e assim por diante. Então, é um passo que a democracia brasileira deu à frente para valorizar a participação da mulher na política.
8: Esse crime aconteceu em 22, numa legislatura que começou em 21 e foi até 24. Zezinho do Caminhão não se reelegeu, por isso ele não perdeu o mandato. E a suspensão dos direitos políticos dele começa a valer a partir de agora, da decisão da sentença e não a partir do fato. Um avanço, né, Denise?
13: Não, um avanço, sim, porque principalmente violência de política, né, de gênero, ela é difícil de ser... chegar até a investigação e depois para o sistema jurídico. Então, isso, essa não só seguir todo o trâmite e passar a uma condenação, ela é significativa no Brasil. E num país em que representação feminina é uma das mais baixas da América Latina. Então, tem um significado para a democracia, tem um significado também para que tenham mais mulheres participando da política no Brasil.
8: E é fundamental que nós, homens, também digamos que não há espaço para isso, né?
14: Duvido. É uma aposta que você está fazendo, eu não acredito. Veja, o tal do Zezinho, com ele não vai acontecer nada, ele perdeu os direitos políticos, não vai poder mais ser candidato, só isso. E os juízes, os desembargadores do Tribunal Eleitoral do Rio de Janeiro, vai acontecer o quê com eles? O que que esses caras que estão lá no Supremo Tribunal Federal vão fazer com a impunidade em relação a estes juízes? Porque eles são também criminosos. E nos tribunais de alçada, em todos os estados, esse comportamento se repete. Nós não damos bola para as mulheres, para os negros, para as minorias. Esse é o fato. E a justiça brasileira tarda e falha, sempre. Nós temos que mudar isso.
8: Tudo bem. Começou em São Paulo a 17ª edição do Festival Com Kids. O evento reúne especialistas do Brasil e do exterior para debater a produção de conteúdo infantil, a educação midiática e o uso de telas por crianças e adolescentes.
15: O encontro começou nesta sexta-feira no Goethe Institute, na zona oeste da capital paulista, com atividades em vários pontos da cidade. Esta edição coloca no centro das discussões temas como o avanço do streaming, os jogos virtuais, a inteligência artificial e os impactos do ambiente digital na formação dos jovens.
16: Tem que saber lidar, né, e usar de uma maneira boa os conteúdos ou as inteligências artificiais que a gente vê.
17: Hoje em dia nós temos diversas formas de você demonstrar sua arte, mostrar sua arte. Você pode criar um filme na sua própria casa com seu celular e diversas formas.
15: A cerimônia de abertura teve a exibição de curtas produzidos em um workshop realizado na sede da TV Cultura, com o objetivo de qualificar profissionais do audiovisual para trabalhos com o público infantil. A iniciativa foi conduzida pelo diretor holandês Jan Willem Bult, referência em documentários pré-escolares feitos com a participação direta das crianças.
18: Nós produzimos, acho que 10 ou 12 documentários pré-escolares. Eles aprenderam como trabalhar com uma criança de 5 anos, o que é ainda mais difícil, porque você não pode falar em um nível intelectual com elas. Tudo é mais físico na linguagem. Quando você filma elas, não se trata mais de diálogo, é tudo ação.
15: A programação é gratuita e traz seminários, oficinas, mostras de filmes e uma competição de obras interativas, incluindo aplicativos, podcasts e livros digitais. A aplicação do ECA Digital, que trata da proteção de crianças e adolescentes na internet e nos meios audiovisuais, é outra pauta em debate. A vice-presidente da Fundação Padre Anchieta, Beth Carmona, destacou a relevância do encontro para o mercado e para a sociedade.
19: Olha, esse festival existe já há muitos anos e é um ponto de encontro muito importante para quem quer produzir e se formar como diretor ou produtor para trabalhar para a infância. A qualidade do conteúdo que é feito para a infância é sempre muito especial e tem que pensar nas várias fases do desenvolvimento infantil e como a gente pode ajudar com as nossas histórias para esse desenvolvimento.
15: Ao longo de 6 dias, especialistas do Brasil e do exterior vão discutir a criação de personagens de fácil identificação para as crianças, além da importância de boas histórias para o aprendizado. Será uma troca de experiências sobre a formação dos jovens e a responsabilidade de produzir conteúdos para essa nova geração.
20: Quando a gente pensa em criança pequena, a gente já pensa, nossa, vamos colocar uma animação para ela assistir, né? Mas a gente esquece que as crianças gostam de se ver nas telas, né? Para a gente é muito importante oferecer conteúdos que reflitam um pouco esses interesses genuínos, espontâneos das crianças.
8: As inscrições para acompanhar as palestras e oficinas devem ser feitas pela internet, por meio do site comkids.com.br. As vagas são limitadas. Eu agradeço a participação da professora de Relações Internacionais da ESPM, Denilde Rose Hacker, e do médico sanitarista Gonzalo Vecina Neto, professor da Faculdade de Saúde Pública da USP. Obrigado pela participação. Obrigado. Ótimo domingo para vocês. E a gente termina essa edição celebrando Tarsila do Amaral, uma das maiores artistas do país, acaba de ganhar uma exposição imersiva com projeções em 360 graus de obras como Abapuru e Antropofagia. A mostra O Brasil de Tarsila pode ser visitada no Nubank Art Lab, no Conjunto Nacional, aqui em São Paulo. O Jornal da Cultura volta na segunda-feira. Boa noite e ótimo domingo.
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1: Às 21h59.
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4: A partir de agora, você vai ouvir a reprise do programa Diversas, que foi ao ar no dia 11 de agosto de 2026.
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4: Olá, no ar mais uma edição do Diversas, as mulheres na música brasileira. Seja muito bem-vinda, seja muito bem-vindo. Toda semana você ouve um recorte diferente da cena musical feminina contemporânea do Brasil. E hoje, a potência da Paraíba ganha destaque no programa.
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4: Você vai ouvir Bicharte, Não Foi Sorte, do mais recente álbum Feitiço.

Kátia de França com registro do aclamado No Rastro da Catarina. Indicado ao Grammy Latino em 2024, na categoria Melhor Álbum de Rock em Língua Portuguesa. Eu abro essa edição com Luana Flores, mais um talento da Paraíba, que acaba de lançar Cria do Sol Quente, seu álbum de estreia. O trabalho expande as investigações sonoras de Nordeste futurista e reforça a identidade híbrida da artista, que transita entre o popular e o contemporâneo. A produção musical do álbum, assinada por ela, ao lado de Ramiro Galas e Chico Correia, evidencia o encontro de linguagens ao combinar elementos eletrônicos e instrumentos tradicionais e camadas sonoras orgânicas. Cria do Sol Quente também conta com participações muito especiais. Juliana Linhares participa, Jéssica Caetano, A Sabiaras, Carolina Guimarães, Letícia Coelho, entre outros artistas. Eu abro essa edição do Diversas com a encantaria de Luana Flores e a participação muito especial da mestra Kátia de França.

Ouvimos Luana Flores com Pifarada e Encantaria, abrindo Diversas Hoje, dois registros do álbum de estreia dela, Cria do Sol Quente. E agora a mestra Kátia de França, a gente ouve Espelho de Oloxá, registro do álbum No Rastro da Catarina, que foi indicado ao Grammy Latino em 2024, na categoria Melhor Álbum de Rock em Língua Portuguesa.

0: Ouvimos Bichart, participação de Aiô Tupinambá, Não Foi Sorte, do álbum Feitiço, lançado em 2025. E antes, Kátia de França, Espelho de Oloxá, do trabalho No Rastro da Catarina, de Kátia de França, composição dela, Cristal e Regina Limeira.
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0: E agora tem Bia Ferreira, do Améfrica, vamos ouvir.

Ouvimos Raíssa Faietti, participação de Célia Chacriabá, composição de Raíssa Faietti e Carla de Sá, Pindorama. E antes, Bia Ferreira, dela, Nós. Agora tem Juliana Linhares, Futuros, Novos Erros, do álbum Até Cansar o Cansaço, de 2026.

0: Ouvimos Amelinha, o clássico Foi Deus Quem Fez Você, de Luiz Ramalho. E antes, Juliana Linhares, dela e Carlos Posada, Futuro, Novos Erros.
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0: Agnes Nunes por aqui, vamos ouvir oração. É tu.

ouvimos Seu Mar, música de Zé Cabaleiro, Dindinha. E antes, Agnes Nunes, composição dela, ouvimos Oração. Mais uma baiana integrando a seleção do Diversas, a gente ouve Josiara. Vamos relembrar Mansa Fúria.

0: Isabela Moraes, dela, Quero Você. E antes, Josiara com Mansa Fúria, composição de Josiara.
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0: Pernambuco segue por aqui. Bruna Limonda, vamos ouvir Fundo do Poço.
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Essa foi Joyce Alani com o clássico Sabiá, de Luiz Gonzaga e Zé Dantas. E antes, Bruna Limonda, dela e Arquétipo Rafa, ouvimos Fundo do Poço.

0: Essa foi Flor a Ferro, Dela e Relevar. E assim eu encerro essa edição do Diversas, que conta com o apoio de produção da Marina Bertazzoni, edição e montagem de Carlos Lima. Eu agradeço a sua companhia, a sua sintonia, e eu volto na próxima terça com um novo episódio. Até.
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6: Vinte e duas horas e 59 minutos.
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7: 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A música que abre esse horário é Querem

Ouvimos Kid Abelha, de Leone e Paula Toller, Pintura Íntima. E antes, com a banda Cidade Negra, de Jimmy Cliff e Nando Reis nessa versão, Querem Meu Sangue. 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Na sequência, de Melo.

com Ave Sangria, de Almir de Oliveira, Dois Navegantes. E antes, com Jorge Maltner, de Noel Rosa e Orestes Barbosa, Positivismo. 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A seguir, Nara Leão.

Ouvimos Gilberto Gil, dele, de Bob Dylan a Bob Marley, um samba provocação. E antes, Tim Maia, de Ari Barroso, Aquarela do Brasil. A seguir, Baby do Brasil.

Ouvimos Bezerra da Silva, de Pedro Butina e Sérgio Fernandes, Saudações às Favelas. E antes, Baby do Brasil interpretou Assanhado, música de Jacó do Bandolim, que ela colocou letra. 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Na sequência, Renata Pizzi.

Ouvimos Celso Viáfora, dele Ivan Lins, Emoldurada. E antes, Renata Pise, de Roberto Menescal e Paulo César Pinheiro, O Brasil Precisa Balançar. Eu sou Thomas Farias. Nesta semana, sou quem apresenta o programa de estágio da Rádio Cultura Brasil. Seleção musical, Vitor Silva Costa. 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Supervisão, Eduardo Weber. 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

0: numa ilha, de André Oliva, Januska, Marina Sena e Matheus Bragança, com Marina Sena em seu registro Coisas Naturais. 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
1: 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Vamos começar essa programação com Chico Buarque.

Ouvimos João Bosco, de João Bosco e Francisco Bosco, Distâncias. E antes, Chico Buarque, dele, a banda. Uma seleção musical equilibrada, com a presença do novo e do clássico, você encontra aqui. 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Na sequência, Rita Lee e Tutti Frutti.

Ouvimos Erasmo Carlos, dele e Roberto Carlos, Panorama Ecológico. E antes, Rita Lee e Tutti Frutti, corista de rock, música de Rita Lee e Luiz Carlini. A seguir, Legião Urbana.

Ouvimos Locebosos Postiços, de Jorge Benjor, Quero Esquecer de Você. E antes, Legião Urbana, de Dado Villa-Lobos, Renato Russo e Marcelo Bonfá, Giz. 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Agora, Fabiana Cosa.

Ouvimos Ione Papas, de Noel Rosa, Por Causa da Hora. E antes, Fabiana Cosa, de Magno Souza e Maurílio Oliveira, Novo Viver. A seguir, Nana Caymmi.

Ouvimos Ed Mota, de Chico Buarque e Edu Lobo, Pancarrota Blues. E antes, Nana Caymmi, de João Donato e Lísias Ennio, até quem sabe. 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Ouça João Nogueira.

Essa foi Dona Ivone Lara, dela e sombrinha Receio o Amor. E antes, João Nogueira, de Luiz Grande, Maria Rita. A seguir, Quinteto Violado.

Ouvimos Sai Guarabira, deles, Sobradinho, e antes, Quinteto Violado, de Caetano Veloso, O Ciúme. 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
7: 5:59.
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2: Olá, ouvinte, seja bem-vindo. Almir Sater abre o programa de hoje.

Com Almir Sater, ouvimos dele Paulo Simões, A Saudade é uma Estrada Longa. E seguimos com Goiano e Goiazinho.

0: Com Jacó e Jacozinho, deles, ouvimos Papai Me Disse, antes com Goiano e Goiazinho, de João Goiano e Labareda, Saudade Matadeira.
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0: Johnny, pare, o senhor não falou que ia parar com tantos filhos?
1: Essa girama onde eu moro não tem luz.
0: Ué, ué, ué, que tem isso?
1: A gente não vê o que faz? Sabe como é que é nessa escrivão? Não tendo luz, a gente não vendo o que faz, né? 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

0: Senhor Libório, lá no seu bairro ainda não tem luz?
1: Agora tem.
0: E por que não parou?
1: Eu parei, mamãe, continuou?
0: Ixi.
1: 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Eu parando, ela continuando, né? 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

0: Zé Fortuna e Pitangueira interpretaram do Zé Fortuna um filho só. Antes, com o Tião do Carro, dele e José Caetano Erba, A Volta do Filho.
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0: Dani e Diego, de Dino Franco e Nhoneco, interpretaram Sertanejo Sem Mistura. Antes ouvimos com Silveira e Barrinha, de Barrinha e Mato Grosso, Alegria no Sertão.
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Com Tião do Carro e Odilon, ouvimos de José Vitor e Tião do Carro, Mansão Caipira. Com João Carlos e Maurício, de Batista dos Santos, Meu Canto Caipira. E seguimos com o Viola Quebrada.

0: Com Áurea Fonte e Ribeirão, ouvimos de Zé Caetano Erba e Paraíso, Casa de Chão. Com Viola Quebrada, do domínio público, Casinha Pequenina.
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0: Com Campanha e Cuiabano, ouvimos de Campanha e Zé Rosa, Meu Passarinho. Antes, com Lourenço e Itabaí, do Léo Canhoto, A Gaivota.
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0: Grupo Paranga interpretou de Dito Geraldo, Canoa. Antes, com os Irmãos Divino, de Roque José de Almeida, ouvimos Balanço da Canoa.
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Com Comandante e Confidente, ouvimos de Tony Gomide e Liquinho, Assim é o Sertão, com Pinheiro e Pontal, deles, A Força da Viola.

0: Com Geraldo Viola e Pantanal, ouvimos de Lorival dos Santos, Arlindo Rosa e Pardinho, Azulão do Reino Encantado. Este programa teve trabalhos técnicos do Toninho Silva. Eu sou Madeleine Alves. Até a próxima.
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2: 6:59.
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15: Olá, ouvintes, aqui é a Teca Lima, o Brasis já está no ar, o programa que traz diariamente os sons da nossa identidade múltipla e miscigenada. E hoje quem abre a cantoria é o grupo Cordel do Fogo Encantado. Depois de um hiato de 8 anos, o grupo de Pernambuco, de enorme sucesso, retorna às atividades. A discografia completa do grupo, aliás, composta de 3 álbuns, foi remasterizada e está disponível nas principais plataformas digitais. Com o título de Viagem ao Coração do Sol, o 4º álbum do Cordel foi produzido por Fernando Catatau e traz canções que ficaram guardadas, além de outras de safra mais recente. E a primeira música disponibilizada dessa nova fase é Liberdade, a Filha do Vento, que fala sobre a busca pela personagem Filha do Vento, também conhecida como Liberdade, entre 5 figuras que compõem a história do Fogo Encantado. Vamos ouvir.

0: Hoje a gente abriu a seleção do Brasis com o Cordel do Fogo Encantado, música nova, Liberdade, a Filha do Vento, de Lirinha. E depois com o Almério, dele mesmo, Retiro das Flores.
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0: E na sequência eu toco o violonista pernambucano de Bodocó, Edinaldo Queiroz, num clássico de Luiz Gonzaga, com quem ele trabalhou por muitos anos, aliás. Légua Tirana.

0: com Edu Lobo e Marília Medalha, Memórias de Marta Saré, de Edu e Jean Francisco Guarnieri. Antes, com a Lívia Matos e o Zé Manuel, a gente ouviu dela Sabia Pouco do Sal. E com Edinaldo Queiroz ao violão, de Luiz Gonzaga e Humberto Teixeira, Légua Tirana.
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0: E na sequência aqui em Brasis, vamos ouvir o festejo da carioca Aline Paes.

0: E agora em Brasis, o Reisado dos Irmãos, discípulos do Mestre Pedro, de Juazeiro do Norte, Ceará, com o tema tradicional Partilha do Boi.
1: 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Então, a gente mata ele, retalha o Mateu, é quem dá carne para todo mundo. Quando a gente termina, a gente canta a peça do boi. Então, tem um palhaço que é o Mateu, ele que parte. Então, divide o boi.
2: Vamos lá.

0: Antúlio Madureira e Grupo com Boi Brabo, de Antúlio. Antes com o Guru Martins e Dércio Marques, Reisada, de Guru. E com o Reisado dos Irmãos, discípulos do Mestre Pedro, lá do Ceará, Partilha do Boi, tema tradicional.
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0: Seguimos com mais um tema de domínio público, agora pelo Grupo Clareira.

0: Fechando a seleção de hoje, Ana Paula da Silva com Aos de Casa, de Dentinho. Antes, com o grupo Amaranto, Canta Quando a Noite Cai, de Flávia Ferraz e Edil Guedes. E ainda com o grupo Clareira, o tema tradicional, Cruzeiro. O Brasis fica por aqui e volta amanhã. Muito obrigada pela sua audiência, um grande beijo e até lá.
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1: 7:59.
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7: Oi, oi, eu sou a Roberta Martinelli e esse é o Cultura Livre, hoje com Sofia Chablau e Felipe Vaqueiro.

0: De um lado, Sofia Chablau, das bandas Uma Enorme Perda de Tempo e Besouro Mulher.
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0: Do outro, Felipe Vaqueiro, do Tangolo Mangos. Esse encontro rendeu, no começo de 2025, um EP com duas músicas que deixou um gostinho de quero mais.
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0: Alguns meses depois, os dois lançaram o Handicam, disco com 11 faixas, com diversos temas que se entrelaçam com o que se passa dentro de cada um e com o mundo em que eles

0: Bugarins com Corpo Asa, antes Sofia Chablau e Felipe Vaqueiro com Campo Minado. E o papo com eles começa agora.
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2: Oh, essa turma é bem conhecida, daqui é de casa, mas eu vou apresentar cada um deles, começando por Biel Basile, Marcelo Cabral, Felipe Vaqueiro e Sofia Chablau.
3: Oiê.
2: Gente, até dá rimando, tudo bonito aqui. Ó, pra começar, bem-vindo sempre. E queria saber como é que foi esse encontro de vocês, como é que vocês se conheceram e como surgiu a ideia de começar esse projeto juntos.
4: Eu acho que eu e o Vaqueiro, a gente se conheceu porque a gente faz parte de bandas, assim. Faz parte da banda Sofia Chablau, Menor Perda de Tempo. O Vaqueiro faz parte da banda...
5: Tangolomangos.
4: E a gente ficou numa turnê, a gente se conheceu porque a gente tava dividindo noite. Uhum. Fizemos vários shows, assim, no interior de São Paulo. Viramos amigos, a nossa amizade começou aí, mas começou muito uma admiração de música mesmo, de composição, assim. Acho que foi a primeira vez que eu conheci um compositor... Sei lá, tipo, que achei que dava muito match, assim, né? Tipo, assim, usando essa palavra aí das...
2: Moderna.
4: Das, moderna. Dava muito... É, dava muita sintonia, assim. A gente teve uma sintonia muito rápida. E eu já comecei a encher o saco dele, meio tipo, pô, vamos fazer alguma coisa junto e tal. E aí...
5: Na verdade, até no dia que a gente conheceu lá em 23, nessa ocasião lá no interior de São Paulo, a gente até fez uma canção, a canção da Piracema, que um dia vai sair. Mas desde lá, inclusive, foi engraçado, porque os meninos da minha banda viraram e falaram, véi... Ela é uma espécie de vaqueira. Ela é tipo uma vaqueira, tipo assim, eu não sei explicar, ela tem uma parada meio...
4: E falaram pra mim também. Você é um espécie de chablão.
5: É isso. E aí nós nos comunicamos também, né, entrando na onda contemporânea, nas DMs, fizemos uma posição pela DM do Instagram, tá? Aconteceu. Aí passamos pro WhatsApp, fizemos outra, que tá até no Handicam, Tempestade de Verão.
4: Não, e aí fizemos esse disco aí.
5: Aí começou. Aí
4: e aí foi, a gente percebeu que as afinidades eram estéticas, políticas, filosóficas. E aí a gente foi construindo também essa nova coisa que não tinha a ver com as nossas bandas, mas tinha a ver com esse encontro. Que também não era uma coisa assim, ah, vamos fazer um disco pra, né? Mercadologicamente não fazia o menor sentido, mas fazia sentido no nosso coração. E por isso que a gente fez, assim. E por isso que eu gosto tanto desse disco também.
5: E deu vazão
2: essas
5: canções.
2: Ai, que bonito, gente. Que delícia esse encontro, né?
4: Pois é.
2: É muito raro acontecer isso, assim, tão espontaneamente como vocês falaram. Se é que foi... Brincadeira.
4: Foi totalmente espontâneo.
5: foi espontâneo.
2: E aí vocês lançaram o disco, Handicam.
4: Uhum.
2: Que é... Handicam é aquela câmera aqui de mão. Que é pra quem... Ah, você trouxe? Deixa eu dar uma filmadinha.
5: Quebra, corta a parede.
2: Ela tá funcionando já? Ah, gente, isso é muito retrô. É da minha época. Mas aí tá filmando já? Me ajuda aqui. Tá fechada, obrigada. O diretor falou no meu ouvido aqui. Ainda bem que o diretor me ajuda a filmar. Agora eu vou fazer a câmera. Ah, eu vou fazendo a câmera. Tá, e aí por que que chama Handicam?
5: Bom, Handicam acabou sendo um nome que... Conseguiu contemplar muito sobre registro e também memória e legado e cápsula do tempo. Mas foi um nome que foi surgindo com o processo, né? É provavelmente a pergunta que a gente mais responde esses tempos, né?
4: É, porque na verdade é um nome que foi ganhando cada vez mais significado porque a gente foi entendendo quantas câmeras. Oh, meu Deus.

0: Deus. Mas assim.
1: Não, e você pega uma, você já se sente automaticamente, né, pessoal? Agora eu tô entendendo como vocês curtem o negócio. Porque você já começa, você quer dar uma baixadinha.
0: Já. Mas o negócio da Handicam é que é um nome que a gente deu, pensando que tinha algumas músicas que falavam sobre cinema, tinha algumas músicas que são mais falando sobre os tempos de agora, e a gente queria falar tanto de uma coisa que grava, mas que também não é essa coisa do cinema, essa coisa institucional, essa coisa, né? Tipo, mais assim, como vocês aqui.
2: Que é algo mais sujo,
0: trabalhadores,
2: né?
0: Aqui, né? Mais que estão trabalhando, sim, gravando e tal. Mas tem uma coisa meio da galera gravando porque precisa registrar. Então, um registro. E era um registro meio da nossa sintonia, mas também as músicas também operavam como certos pequenos registros sobre o que estava acontecendo.
2: É muito cru, porque eu falei sujo aquela hora, sabe? Tem uma coisa meio, tipo assim, não tem essa maquiagem producional. O gravado e pá.
1: E foi. Enfim. Sem filtro.
2: Sem filtro, bebê.
1: A gente segue agora com a próxima música. Quantos serão no final?

0: Marcelo Cabral e Fernando Catatal com Tarde Azul, antes Sofia Chablau e Felipe Vaqueiro, quantos serão no final? E o papo continua.
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2: Falei aqui, Biel Basile e Marcelo Cabral, eles gravaram com vocês também, né?
3: Sim.
2: Como é que foi isso e o que eles trouxeram pro som de vocês?
3: Tudo, eles trouxeram tudo, cara. Pô, não tem
4: eu
3: como.
4: Amo, Sofia.
3: A verdade é essa, não é?
5: É, pô, para além de uma relação carinhosa, afetiva e, pô, a experiência desses caras aqui, todo mundo que é do meio sabe que eles são cabeças caras. Tô falando, os caras falaram. Então, eu aprendi demais, assim, foi uma coisa assim, na verdade, de escola também, laboratório pra mim, sabe? E é bom lembrar que a gente, na verdade, já fez a formação pra o Compacto. Nova Era, Royal Saravá, que saiu, na verdade, em janeiro de 2025, e a gente gravou, conheceu, né? Conheceu eles, em 2024, lá no Canoa, no Risco.
3: É, e aí foi, cara, sei lá, é muito, muito bonito, assim, tocar com eles. Pô, eu tô muito animada. A gente fazia um tempo que a gente não tocava, não se apresentava juntos, por coisa da vida, assim, mas só de sentir agora que a gente tá fazendo isso, nossa... Faz total sentido, o som fica muito legal, assim.
5: E eu sinto também, assim, eu enquanto uma pessoa que, num lugar de profissionalização, já, né, já pensou em muitas coisas, já quis tocar com outras pessoas e, sei lá, sempre fica me perguntando como é que seria, sabe, como é que tocar com uma pessoa tão experiente. E a verdade é que, pelo menos com eles, é, tipo, muito leve, é muito lindo, assim, muito... Enfim, é muito aprendizado, vocês são foda, galera, é sério.
2: Ah, gente, que lindo!
5: Porque às vezes a gente fica assim, né, tipo, caralho, ansioso, tipo, ah, que
2: total,
5: que
2: você
5: assim,
2: chega pra tocar com cara, tipo, ah, aquele cara que faz
5: você, pô,
2: tudo isso.
5: Deles,
2: total,
5: assim, sabe?
2: Você cara, ouviu os dois,
5: sério,
2: né?
5: Então,
2: eu sei.
5: Não, mas no caso de Cabral é até mais curioso, porque, assim, Cabral, na verdade, eu não conhecia, Sofia me apresentou e eu descobri que eu já conhecia vários discos que ele produziu, que ele gravou. Então, assim, o cara tava lá sempre, pô.
2: É isso. Ai, que bonitinho. Bom, chegou nossa pergunta aqui no WhatsApp. A gente sempre avisa quem é o convidado. Você pode participar. Chegou a pergunta para eles.
6: Salve, salve para Sofia Chablau, para o Felipe Vaqueiro, para o pessoal da Cultura Livre. Eu sou o Heitor, tenho 22 anos, sou de Prudente. Sofia, eu te vi em Sorocaba e a minha pergunta é: o que vocês acham do termo Nova MPB? E vocês se veem parte disso?
2: Pergunta difícil. Caraca, vamos lá, aí. Gente. Esse
3: chegou chegando, chegou, hein, chegando. Pô, lembro de você, sim, de Sorocaba. Vamos saber onde te encontrar depois dessa. É, mas assim, ó. Cara, eu acho que a nova MPB é uma categoria fajuta. É uma categoria ruim.
5: Que já nasce de uma categoria, que já nasce de um contexto, assim. Tipo assim, desde antes de ser nova, a MPB por si só... É um termo guarda-chuva pra abarcar um monte de compositores.
3: Porque o que,
5: e
3: que é
5: coisas,
3: a velha,
5: sabe?
3: MPB, entendeu? E o que, não, que é mais, assim... a velhíssima MPB e o que, na verdade, pode ser... E assim, eu acho que, no fundo, a única coisa que eu acho interessante do termo nova MPB é de colocar em algum lugar que existe algum tipo de conexão entre as pessoas que estão fazendo música hoje. Mas eu acho que tem muita conexão circunstancial e pouca... conexão de verdade como movimento, porque você vê que, na verdade, o que é a tal dita MPB velha, talvez o que, uhum, você está colocando ali como, né, anos 70 e tal, tinha uma ideia de movimento, tinha uma ideia de construção de algo ou de impacto estético, filosófico, político, que eu sinto que hoje em dia a gente, como nova MPB, não tem isso. Então, eu diria que o grupo tem que se formar através não de uma categorização leviana, e sim de uma categorização, uma autodeterminação desses grupos que estão juntos para construir algo diferente e tentar disputar espaços da estética, da política, entendeu? E do som, principalmente, né? Obviamente.
5: Eu gosto do Vandal, do rap lá de Salvador, que ele tem. Ele subverte o termo, ele fala que MPB é música pra bagaçar, eu gosto disso.
3: Eu acho isso. Que...
2: A gente vai
5: pra... música pra bagaçar, então é isso aí. Então...
0: Agora a gente vai com música. Sofia Chablau e Felipe Vaqueiro, Já Não Me Sinto Tão Só, para Júlia Zen.

0: Trupe Chadboldo com o jovem tirando o príncipe besta. Antes, Sofia Chablau e Felipe Vaqueiro, Já Não Me Sinto Tão Só, para Júlia Zen. E agora tem mais papo.
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2: Hoje eu recebo Sofia Chablau e o Felipe Vaqueiro, que lançaram no ano passado o Handicam. Não é comum a gente ver vocalistas se juntando para fazer outros projetos. De onde veio essa inspiração, se é que tem alguma inspiração? Tem algum que vocês gostam?
3: Cara, pior que... tem?
4: Rapaz, de inspiração assim...
2: Eu e eu mesmo.
4: Não.
2: Eu e ela. Eu e ela.
4: É que você falou assim, me lembra um pouco assim, o Quadrofônico, quando o Alceu e o Geraldo fizeram. Porque eu acho que é um dos primeiros discos deles, né? Dos dois, assim.
3: É.
4: Aí, assim, mas só que você falou, não gera...
2: Ah, achei chique, já.
3: De inspiração, eu acho que a gente foi uma coisa meio tipo, vamos fazer junto, acho que é uma coisa meio dupla sertaneja, né?
2: Ó, tem mais pergunta que chegou, vocês estão bombados já, gente. Chegou mais pergunta do público.
3: Vai ser tranquila essa próxima.
5: Eu queria saber, tipo, como é que foi o processo de composição conjunta, né, de vocês, tipo, como é que é trocar ideia sobre letra, música e fazer a coisa acontecer. E eu tenho uma pergunta, se vocês têm, tipo, mais ideias pra daqui pra frente, tipo, o que vocês querem fazer com essa parceria de vocês, se tem mais coisas encaminhadas pra gravar, se tem mais, sei lá, composições engavetadas, queria saber se vocês estão, tipo, preparando algo pra gente. É isso, beijinhos.
3: Muitos beijos pra você, viu?
4: Beijo, JP.
3: Mas, ó, o negócio é o seguinte, a gente fez esse disco e a gente teve poucas músicas que a gente compôs nós dois juntos. Tem duas músicas que é Tempestade de Verão e Viciado em Carinho. Mas esse disco, ele tem uma coisa de uma certa seleção, uma curadoria das músicas da gente, que aí sim eu acho que tem a ver com nós dois, assim. Então, no certo sentido, a composição do disco, né, ela tem a ver com essas duas cabeças, assim. Então, a gente tava pensando em dizer algo, o disco tem ideias bem evidentes, assim, bem, que a gente queria deixar bem, não óbvias, assim, mas coisas que a gente queria tocar e tangenciar, que a gente não vinha tocando tanto com as nossas bandas, assim. E eu acho que a gente foi meio selecionando as músicas um do outro pra elas parecerem... Até acho muito legal quando a galera acha que a gente fez compôs junto, porque realmente aí acho que a gente teve êxito, né?
2: De entrosamento,
3: exato. Entrosamento composicional. Então, acho que muito por aí. E sobre coisas novas, a gente não para de compor. A gente gravou uma faixa bônus, depois não deixem de ouvir lá no YouTube, porque tem música nova.
2: Não, depois vocês vão na faixa bônus, gente. Tem uma música especial feita agora, eu tô me achando. Mas agora a gente tem a próxima música, Cinema Total.

0: Cérebro Eletrônico com Pareço Moderno, antes Sofia Chablau e Felipe Vaqueiro com Cinema Total. E agora a gente tem mais um papinho.
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2: E ó, gente, hoje chegou tanta pergunta, mas tanta pergunta que eu tô aqui de boa. Mais uma pergunta do WhatsApp.
3: Oi, Sofia. Oi, Felipe. Então, a minha pergunta é, para além das referências musicais, que outras referências, sejam midiáticas, audiovisuais, que vocês têm para a produção da música de vocês? Eu gosto demais do clipe Embaraço Total, da Sofia, Uma Enorme Perda de Tempo, que é uma parada meio realismo mágico, e eu sei que a Sofia é muito ligada em cinema, que eu acompanho o Letterboxd dela. Então, eu queria saber quais são essas outras inspirações.
4: Poxa, acho que nós somos amálgamas, na verdade, os pastiches do que consumimos, né?
2: Ai, eu amo. Todo.

0: Então, assim, eu vou pegar essa pergunta e falar de algumas coisas que a gente trocou nesses tempos de disco, que não sei se influenciaram diretamente, mas acho que tem a ver com nossas visões poéticas. Por exemplo, teve aquele texto do Daruish. Você, aquele poeta, que me tocou muito. Teve uma coisa também que eu não sei se você lembra, mas eu tava muito na onda de Eduardo Said, que é
1: Total.
0: o teórico palestino, inglês, enfim, que cunhou o termo do orientalismo. Eu sou, tipo, muito brisado nesse cara. Ele, enfim, adoro muito. E foi um grande ponto de troca entre nós, assim. E pra sair desse rolê meio pseudo-intelectual, eu vou falar outra coisa também. Eu vou falar. Eu acho que eu e Sofia, a gente tem muito de Barry and Phoebe. Vocês já viram aquele desenho antigo? Quem é
1: Não.
0: das antigas vai lembrar. Pronto, então fica aí. Não faz
2: Gente, vocês têm química assim pra dar com pau, assim. Oh, meu Deus, que match perfeito. Agora,
0: Não, Barry and Phoebe, eu tô falando.
2: para encerrar, Cultura Livre por Sofia Chablau e Felipe Vaqueiro.
0: Roberta
1: Roberta
0: Martinelli.
1: Martinelli.
2: Ai, que chique,
0: Vai tomar.
2: gente. Bom, até bati o dente no microfone. O Cultura Livre de hoje está acabando, mas antes ainda tem Sofia Chablau e Felipe Vaqueiro com Já Não Me Sinto Tão Só, para Júlia Zen. Depois corre para o YouTube que tem uma faixa bônus inédita que eles fizeram de presente, ou seja, esse programa foi só amor do começo aos pés. Obrigada,
1: Bora.
2: Turma, amei.
1: Que
2: foi
1: isso,
2: lindo.
1: Uma homenagem, né? Uma homenagem a quem está aí fazendo o programa. Mas não só você, Roberto, mas todo mundo aqui que está trabalhando. Muito obrigado.

0: Sofia Jablau e Felipe Vaqueiro com Buracos. E a gente segue com a faixa bônus com um lançamento exclusivo.
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2: Bem-vindos à faixa bônus com Sofia Jablau e o Felipe Vaqueiro no programa. Eles estavam com o Cabral e com o Biel. E aqui na faixa bônus, eu soube que eles trouxeram uma coisa muito inédita. Tipo, a gente criou esse quadro e essa ideia pensando que isso podia acontecer. Isso nunca tinha acontecido. Acho que é a primeira vez. O que vocês trouxeram?
3: Uma composição em parceria nova, chamada Quase 30.
4: Exatamente, uma coisa que a gente fez assim, especialmente pro Cultura Livre e talvez pro público também do Cultura Livre, que como nós, está chegando aí aos 30 anos.
2: Ou seja, foi um presente, eu amei que o público tem quase 30, né, e eu já tô com quase 50, mas a gente segue aqui, firme, com um espírito de quase 30. Esse é o lance todo, porque eu me identifiquei plenamente com a música que eu ouvi na passagem de som. Então, agora com vocês, lançamento mundial exclusivo, meteórico, pela primeira vez na televisão brasileira, no YouTube e na sua vida. Quase 30.

0: Tá aí, esse foi o Cultura Livre com Sofia Chablau e Felipe Vaqueiro. Vejam na internet que tá muito bonito no nosso canal do YouTube. Cultura Livre tem a minha apresentação, eu sou a Roberta Martinelli, o apoio de produção é da Mavi Parras e a montagem é do Altair Borges. Um beijo e até.
1: Pronto, essa valeu.
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3: 8:59.
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7: Olá, ouvintes, aqui é a Teca Lima, a partir de agora na seleção musical e também na apresentação. Hoje eu vou abrir com uma faixa do novo disco de Arnaldo Antunes, O Novo Mundo. Essa é uma parceria com Marisa Monte, Sou Só.

Com os Novos Baianos, nós ouvimos de Moraes Moreira, Pepeu Gomes e Luiz Galvão, Os Pingos da Chuva. Antes, com o Martins, dele e de Juliana Holanda, Um Só Ser. Abrindo a seleção, Sou Só, com Arnaldo Antunes e Marisa Monte, música dos dois. E eu sigo com Um Frevo, de Tom Zé, na voz de Márcia Castro.

Vanessa da Mata, dela mesma, Joãozinho, e antes com a Márcia Castro de Tom Zé e Tuzé de Abreu, Frevo, Pecadinho. E o próximo bloco abre com Boca Livre, no álbum Bicicleta, de 1980, a canção que traz flores, frutas e moças.

Com a Olivia Byton, nós ouvimos Lady Jane, que é de Nando Carneiro e Geraldo Carneiro. Antes, com a Joyce, dela mesma, Clariana. E com o Boca Livre, de Zé Renato e Juca Filho, As Moças. O próximo bloco abre com o reencontro de Richie e Caetano Veloso, 40 anos após a gravação original de Shy Moon, do Caetano. Vamos ouvir.

Rita Lee e Tutti Frutti, em 1978, da Rita e Roberto de Carvalho, Disco Voador. Antes, com Alziraê, Della e de Arruda, ouvindo Lou Reed. E abrindo o bloco, Caetano Veloso e Rich, do Caetano, Shy Moon. E seguindo com mais objetos voadores, Lenine.

0: Com Elba Ramalho e Ney Matogrosso, de Lula Queiroga, Girassol da Caverna. E antes com Lenine, dele e de Braulio Tavares, O Dia em que Faremos Contato.
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0: Ouvimos com o Rubi, de Milton Nascimento e Fernando Brant, Pra Eu Parar de Me Doer, e antes com o próprio Milton Nascimento, dele mesmo, o Rouxinol. Para fechar, Sá, Rodrigues e Guarabira.
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Com Sá Rodrigues e Guarabira do Zé Rodrigues, hoje ainda é dia de rock. Eu sou o Teca Lima, agradeço sua companhia e audiência, deixo um beijo e até amanhã.

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1: 9 horas e 59 minutos.
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5: Olá, bem-vindos ao Cine Cultura, seu programa sobre música de cinema e universo do audiovisual aqui na Rádio Cultura. Eu sou Alexandre Ingrevalo e nessa edição as participações dos nossos ouvintes com sugestões de temas da sétima arte. Nós perguntamos nas redes sociais da Cultura FM e da Rádio Cultura Brasil qual era o filme favorito e a trilha sonora favorita dos nossos ouvintes. Os filmes mais comentados serão assunto no programa de hoje. Fique com a gente. O Cine Cultura começa com uma composição de Ennio Morricone, que está no mais recente sucesso do cinema brasileiro Agente Secreto e também no filme Grazie Zia, de Salvatore.

Abrindo o Cinecultura de hoje, uma composição de Ennio Morricone e Audrey Stanton, que está nas trilhas de dois filmes, O Agente Secreto, sucesso brasileiro, dirigido pelo Kleber Mendonça Filho, e também no italiano Grazie Zia, de Salvatore Samperi, de 1968. A interpretação é de Ennio Morricone e orquestra. Falando em Morricone, vou seguir com o tema criado por ele para o filme A Missão, de Roland Joffé. A composição foi uma das mais pedidas pelos nossos ouvintes nas redes sociais da Cultura FM.

0: Ouvimos composição de Ennio Morricone, trilha sonora do filme A Missão, de 1986, Gabriel's Oboé, o oboé de Gabriel, aqui com Yo-Yo Ma ao violoncelo, a Orquestra Sinfonietta de Roma, regida pelo próprio Ennio Morricone.
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0: Outro tema de grande sucesso que apareceu nas nossas postagens para os ouvintes sobre filmes e trilhas favoritos foi Um Corpo que Cai, música de Bernard Herrmann para o filme de Alfred Hitchcock.

Composições de Bernard Herrmann para o filme Um Corpo que Cai, de Alfred Hitchcock. Ouvimos Cena de Amor e antes Prelúdio, aqui no registro da Orquestra Sinfônica Nacional Dinamarquesa, sob regência de John Malmsey. E a seguir, uma das trilhas mais comentadas pelos nossos ouvintes nas redes sociais da Cultura FM, o piano de Jenny Campion, composição de Michael Nyman.

0: Com Valentina Lisitsa ao piano, nós ouvimos composições de Michael Nyman para o filme O Piano, de 1993, dirigido por Jane Campion.
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0: No programa de hoje, as participações dos ouvintes com sugestões de temas da sétima arte. Nós perguntamos nas redes sociais da Cultura FM e também da Rádio Cultura Brasil qual era o filme favorito e a trilha sonora favorita dos nossos ouvintes. Os mais comentados são assunto nessa edição. Seguimos com um dos maiores clássicos do cinema mundial, Casablanca.

Com a orquestra e coro do Festival de Londres, sob regência de Stanley Black, nós ouvimos composições de Max Steiner e Hermann Hupfield, a suíte do filme Casablanca, de 1942. Agora aqui no Cine Cultura, uma composição de John Williams criada para um importante filme de Steven Spielberg, que também sempre aparece quando o assunto é trilha sonora favorita dos cinéfilos.

0: Nós ouvimos composição de John Williams, o tema do filme A Lista de Schindler, com Itzhak Perlman ao violino, a Orquestra Sinfônica de Pittsburgh, regida pelo próprio John Williams.
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0: Sem dúvida nenhuma, a grande campeã de pedidos dos ouvintes que participaram com sugestões do nosso post do Cine Cultura nas redes sociais da Cultura FM Rádio Cultura Brasil foi Cinema Paradiso. O filme de Giuseppe Tornatore tem música original de Ennio Morricone e Andrea Morricone.

Com Itzhak Perlman ao violino, John Williams regendo a Orquestra Sinfônica de Pittsburgh, nós ouvimos Gene Morricone e Andrea Morricone, o tema de amor do filme Cinema Paradiso, de 1988. E antes, o tema principal de Cinema Paradiso, também, claro, Gene Morricone e Andrea Morricone, aqui com Alexander Tarrot ao piano, a Orquestra da Academia Nacional de Santa Cecília, regida por Antônio Papano. E eu vou encerrar o Cinecultura de hoje com temas brasileiros, também lembrados pelos nossos ouvintes.

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0: músicas de filmes brasileiros lembradas pelos nossos ouvintes nas redes sociais da Cultura FM e Rádio Cultura Brasil. De Ainda Estou Aqui, dirigido por Walter Salles, ouvimos Juca Chaves, dele, Take Me Back to Piauí. Antes, Chico Buarque, parceria do Chico com Roberto Menescal, Bye Bye Brasil, criada para o filme de mesmo nome, de Cacá Diegues.
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0: E assim encerramos o Cine Cultura de hoje. Em breve, eu volto com mais sugestões de trilhas favoritas dos nossos ouvintes que participaram pelas redes sociais da Cultura FM e da Rádio Cultura Brasil. O Cine Cultura teve gravação de Altair Borges, montagem de Fabiano Souza, apoio de produção Bruno Trentin. Eu sou o Alexandre Ingrevalo e agradeço a sua audiência. Voltamos a nos encontrar na semana que vem. Até lá!
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10: 10h58.
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13: 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Em São Paulo, 10h59. 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
15: Olá, sejam bem-vindos a mais uma edição do programa da Brasil Jazz Sinfônica. Eu sou Cris Matsudi e hoje vamos fazer uma viagem por quase um século de jazz norte-americano. A ideia é montar um grande painel, passando por diferentes momentos dessa história e por alguns dos gigantes que ajudaram a transformar o jazz no que ele é hoje. É um repertório que faz parte do rico legado do jazz norte-americano, mas que, quando chega a Brasil Jazz Sinfônica, ganha também o toque e a sonoridade da nossa orquestra. E vamos começar lá atrás, nas primeiras décadas do século XX, com Lou Armstrong, um dos grandes responsáveis por transformar o jazz em uma linguagem reconhecida no mundo inteiro. Armstrong tinha um grupo chamado Hot Five, com o qual ele fez algumas de suas gravações mais importantes. A partir de temas que marcaram aquele período, vamos ouvir Hot Five Suite, uma fantasia sinfônica arranjada por Rodrigo Morte, que reúne diferentes referências desse momento da carreira de Armstrong. A interpretação é da Brasil Jazz Sinfônica, sob regência de João Maurício Galindo.

Ouvimos Hot Five Suite, em arranjo de Rodrigo Morte, interpretada pela Brasil Jazz Sinfônica, sob regência de João Maurício Galindo. E agora vamos avançar um pouco nessa história. Chegamos a dois nomes fundamentais para a evolução da escrita orquestral no jazz: Duke Ellington e Billy Strayhorn. A próxima peça, a suíte Duke Ellington e Billy Strayhorn, reúne temas dos dois compositores em mais um grande painel sinfônico. O arranjo é de Ciro Pereira, maestro fundador da nossa orquestra.

Essa foi a suíte Duke Ellington e Billy Strayhorn, em arranjo de Ciro Pereira e regência de João Maurício Galindo. Depois desses dois grandes painéis sinfônicos, vamos dar uma acalmada e chegar a uma outra geração de compositores. Ted Jones foi trompetista, compositor e arranjador e deixou uma marca profunda no jazz da segunda metade do século XX. Ouviremos a seguir uma composição dele chamada A Child is Born. Essa que se tornou uma das obras mais conhecidas de Jones e ganhou, nessa versão, arranjo de Fernando Correia. O destaque fica para Marcelo Guelfi ao piano e Sidmar Vieira no flugelhorn.

Ouvimos A Child Is Born, de Ted Jones, em arranjo de Fernando Correia, com Marcelo Guelfi ao piano, Sidmar Vieira no flugelhorn e regência de João Maurício Galindo. E continuamos com uma composição de outro gigante do jazz, Chick Corea. Spain é uma das obras mais conhecidas dele e é uma daquelas músicas que parecem ter sido feitas para colocar os músicos em diálogo. A composição combina diferentes referências e abre espaço para a improvisação e para a personalidade de cada intérprete. Nesta versão da Brasil Jazz Sinfônica, o arranjo é de Roberto Carvalho, com destaque para Gerson Galante no saxofone e Nelton S. na bateria.

físico, que mostra muito bem a importância da interação entre os instrumentistas dentro do jazz. O arranjo de Nelson Aires valoriza justamente essa característica, explorando a sonoridade da Big Band e abrindo espaço para o improviso. O destaque é de Jefferson Rodrigues no saxofone.

Ouvimos Us, de Ted Jones, em arranjo de Nelson Aires, com Jefferson Rodrigues no saxofone e regência de João Maurício Galindo. E já que estamos falando de Ted Jones, vamos ouvir mais uma composição do músico. Na sequência, It Only Happened

Acabamos de ouvir It Only Happens Every Time, de Ted Jones, interpretada pela Big Band da Brasil Jazz Sinfônica, sob regência do maestro João Maurício Galindo. E para fechar essa viagem pelo jazz norte-americano, chegamos a Joe Zawinul. Compositor, pianista e um dos nomes fundamentais do jazz moderno, Zawinul ficou conhecido por ampliar as possibilidades sonoras do gênero. Mercy, Mercy, Mercy é uma de suas composições mais populares e, nesta versão, ganha arranjo de Nelson Aires, reunindo diferentes solistas da Brasil Jazz Sinfônica. Vamos ouvir.

0: Essa foi Mercy, Mercy, Mercy, de Joe Zawinul, em arranjo de Nelson Aires, com a Brasil Jazz Sinfônica, sob regência de João Maurício Galindo. E assim encerramos o programa de hoje, que apresentou um panorama de quase um século de jazz norte-americano, passando por alguns dos grandes nomes e momentos que marcaram a história do gênero. Os trabalhos técnicos são de Wagner Freitas, o apoio de produção é de Mavi Parras, a produção é de Sofia Razel e a apresentação é minha, Cris Matsudi. Muito obrigada pela companhia e até o próximo programa.
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1: 11 horas 59 minutos.
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5: Olá e muito boa tarde, ouvinte da Rádio Cultura Brasil. Eu sou o João Malandrin e a partir de agora te convido para mais uma edição do Chat MPB neste domingo 16 de agosto. Estaremos juntos até as 3 da tarde com o melhor da música popular brasileira, reportagens, informação e prestação de serviço. Você consegue nos ouvir pelo 77,9 FM, pelo site culturabrasil.com.br, no aplicativo Cultura Play e também pela TV digital no canal 2.5. Tenho comigo na produção e no estúdio Luiz Brito e Ana Júlia Doime. Os trabalhos técnicos são de Isabela Garcia. Supervisão de Sandra Vasconcelos e apoio técnico de Fabiano Souza. É um prazer estar na sua companhia. Tem muita música e informação pela frente. Neste domingo, o Chat MPB recebe a cantora e compositora Lou Garcia. Outra cantora e compositora que se destaca nesta edição é Elba Ramalho. Também atriz, Elba será celebrada com uma reportagem especial em celebração ao aniversário de 75 anos da artista, completados nesta segunda-feira. Além disso, apresentaremos uma matéria sobre os impactos do uso de ferramentas de inteligência artificial na produção de conteúdo e os desafios que a tecnologia pode gerar para o futuro da criatividade e da informação. No quadro Literárias, a professora Lígia Mena fala sobre os 70 anos da publicação de Grande Sertão Veredas. E no Minuto Esportivo, os destaques das quartas de final da Copa do Brasil. Ao longo do programa, você acompanha ainda as notícias do dia, as informações do trânsito em São Paulo e a agenda cultural da cidade. Abrimos o programa com Vitor Clay.

0: Está no ar o Chat MPB. Ouvimos com o Victor Clay, dele, Tudo Me Lembra Você. Quer ouvir seu artista favorito aqui no Chat MPB? Então participe pelo WhatsApp. O número é 11 97373 7229. Repetindo, 11 97373 7229.
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0: Seguimos com Ana Vitória.

0: Na Cultura Brasil, com Skank, Algo Parecido, de Samuel Rosa. Antes, com Ana Vitória, Dói Sem Tanto, de uma das integrantes do duo, Ana Caetano.
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0: Hoje, o Chat MPB recebe a cantora, compositora e instrumentista Lou Garcia. Revelada ainda adolescente no The Voice Kids Brasil, Lou construiu uma trajetória marcada pela composição autoral e por uma sonoridade que transita pelo pop e pelo indie. A projeção nacional veio principalmente com Não Fosse Tão Tarde, que ganhou força nas plataformas digitais e abriu caminho para o álbum de estreia Karuma. Depois de uma sequência de lançamentos e parcerias com Marina Sena e Jovem Dionísio, a artista vive agora uma nova fase na carreira, com o segundo álbum, literalmente Devaneios, lançado no fim de 2025, que é formado por músicas sobre temas como desejo, relações e memória. Entre os trabalhos mais recentes está Deja Vu, que marca um novo ciclo para Lou Garcia. E antes do nosso bate-papo, vamos ouvir Deja Vu.

0: Você ouviu com Lou Garcia, Magia, Della, Vitão e Donato. Hoje o Chat MPB recebe a cantora, compositora e instrumentista Lou Garcia. Lou, seja muito bem-vinda ao Chat MPB, é um prazer te receber. Como é que você tá?
1: Oi, eu tô muito bem. Tô feliz de estar aqui, obrigada pelo convite.
0: A gente que agradece. Lou, pra começar, você começou a cantar ainda muito cedo e participou do The Voice Kids Brasil ainda muito nova, praticamente na adolescência. O que essa experiência mudou na sua relação com a música?
1: Eu sinto que eu tava até conversando esses dias sobre o The Voice, que eu tava conversando até com uma amiga minha da música, inclusive a Gabi Ferreira, e a gente teve experiências parecidas, assim, porque ela também participou do The Voice, só que foi o Brasil, não foi o Kids, né, no caso. E eu sinto que o The Voice Kids, ele foi uma experiência para mim que, a partir do momento, porque eu não fui até todas as etapas do The Voice Kids, né, eu fui até a batalha, mas a partir do momento que eu saí do The Voice Kids, isso me marcou muito, porque foi o momento que eu decidi que eu queria fazer realmente música, porque eu saí com mais sangue no olho, assim, sabe? Então foi uma experiência muito legal, assim, foi uma experiência que me amadureceu muito na música também. Foi quando eu encontrei também o meu primeiro produtor musical lá de tempos atrás, de 2016, 2017, o Luiz Ribeiro, e fiz também o meu primeiro álbum. Então tudo aconteceu, assim, depois do The Voice Kids, então é algo que eu guardo no meu coração.
0: E é muito interessante que você também começou a compor ainda muito nova. O que te levou a querer contar suas próprias histórias através das músicas?
1: Então, quando eu era pequena, eu amava Disney. Amava muito Disney. Então, assim, Taylor Swift, quer dizer, Taylor não é da Disney, né? Mas Selena Gomez, Demi Lovato, tudo dessa era, assim, eu acompanhava bastante. Eu lembro que, como eu ouvia bastante Taylor Swift, tinha todo esse storytelling dela também, de que ela escrevia as músicas dela no quarto. Isso me inspirava muito, assim, como quando eu era pequena. Então, quando eu comecei a aprender violão, eu falei, vou tentar escrever uma música. E eu escrevi umas músicas, assim, bem bem com aqueles três acordes, assim, no violão, sabe? E foi uma experiência muito divertida, assim. Eu lembro que eu gostei muito de escrever, e depois disso, assim, nunca mais saiu da minha rotina. E eu lembro que até quando tava mencionando agora o The Voice Kids, eu lembro que quando eu cheguei no The Voice Kids lá, me perguntaram, ah, você escreve música? E eu falei, e meu pai tava na hora, né? Só que, assim, eu sempre escrevi música dentro do meu quarto, fechado.

0: assim, parecendo um vampiro. Então, quando eu falei assim, ah, eu tenho umas 50 músicas assim guardadas, meu pai fez o quê? Ele não sabia, assim, sabe? Foi até algo engraçado, assim, que aconteceu. E, enfim, eu amo compor desde pequena. E para mim virou uma paixão enorme, assim. E desde então, nunca mais parei de escrever. Agora, inclusive, eu tô começando a escrever para outras pessoas, assim. Mas até então, só escrevia para mim mesmo.
1: E você comentou um pouco das suas referências, como a Taylor Swift, a Lana Del Rey, a Pitty. Como que essas artistas ajudaram a formar a Low que a gente conhece hoje?
0: Ah, a Pitty nem se fala, né? Inclusive, encontrei ela uns tempos atrás, assim, ela tava ensaiando no mesmo estúdio de dança que eu. A Pitty, por ser da Bahia também, é uma grande referência, assim, para mim, do cenário atual, porque, sabe, é uma inspiração de alguém que saiu da Bahia e fez acontecer. Então, Pitty, para mim, é uma das mais icônicas de todas. Desculpa, Taylor Swift, desculpa, Lana Del Rey, mas a Pitty, para mim, tá bem no meu coração mesmo. Tenho um apego como se ela fosse minha mãe, inclusive. Mas amo todas. Eu acho que a Taylor, eu não tô ouvindo tanto assim atualmente, mas foi uma artista que me marcou muito quando era mais nova, assim. E a Lana eu amo, né? Não tem nem o que se falar. Amo muito o estilo dela, a voz dela, o que ela representa hoje também. É, principalmente no alternativo, né? Porque eu sinto que eu sou do pop, mas ao mesmo tempo eu tenho essa pegada do alternativo que a Pitty traz, que a Lana traz. E, enfim, amo todas. Minhas divas do pop.
1: E em 2022, não fosse tão tarde, sua música acabou se tornando um grande ponto de virada na sua carreira. Você imaginava toda aquela que essa música ela teria toda essa repercussão tão grande como teve?
0: Não esperava, mas eu manifestei muito, viu? Manifestei muito, não fosse tão tarde. Eu ficava escrevendo num caderninho de manifestação, falava que quero ter uma música com mais de 100 milhões. Dormia toda noite me imaginando muito. E naquela época eu morava em Salvador também. Então, assim, eu acordava, escrevia música, acordava, escrevia, postava vídeo. Então, não esperava, assim, eu acreditava muito, mas ao mesmo tempo não esperava que ela fosse o sucesso tão grande que ela foi, principalmente na Bahia, né? Que, assim, muita gente não sabe lá na Bahia que a música é minha, mas eu fico muito feliz quando eu chego em um barzinho, assim, às vezes, sabe? E às vezes tá tocando Não Fosse Tão Tarde, versão Nadson Ferinha, assim. E eu amo muito, não esperava e fico muito feliz com toda a repercussão que essa música teve, principalmente na Bahia mesmo.
1: E é muito legal porque a música ela ganhou muita força através das redes sociais e tudo e chegou ao top 50 no Spotify Brasil. Como que foi lidar com uma exposição tão de repente assim da de você, né, como cantora? Como foi?
0: Então, o MTG de Não Fosse Tão Tarde, quando ele veio, eu não estava esperando. Eu não estava esperando que tivesse toda essa repercussão, mas foi algo muito legal de fazer, ainda mais porque eu lembro que na época que a gente fez o clipe do MTG, eu estava querendo fazer esse clipe porque muita gente não conhecia o meu rosto, sabe? Não sabia quem era a cantora por trás. É, muita gente já tinha ouvido e achava que era do João, achava que era da Clarissa. Teve vários artistas assim que achavam que Não Fosse Tão Tarde, enfim, era deles. E quando veio o MTG, foi a oportunidade perfeita assim para falar assim: agora vão conhecer o meu rosto, agora vão saber quem sou eu. Então foi muito legal, assim. Eu sinto que eu lidei de uma forma muito boa com a exposição que teve, porque eu aproveitei essa oportunidade, sabe, de trazer, enfim, o meu rosto para a música.
1: E depois, em 2023, veio Karuma, seu primeiro álbum. O que você descobriu sobre você mesma durante a criação desse disco?
0: O Karuma foi um, assim, todos os meus álbuns, né? É um processo de término. Meu Deus do céu. Então, assim, como todo processo de término é um processo que você evolui muito como pessoa, eu sinto que o Karuma, ele me trouxe uma maturidade, principalmente porque eu saí de Salvador, fui para Curitiba também, para morar sozinha, enfim, para me dedicar totalmente à música. Então foi um processo que eu ainda estava descobrindo o que é ser adulta, sabe? Porque ao mesmo tempo, quando eu estava morando em Salvador, eu morava com minha família, morava com os meus pais, e quando eu fui para Curitiba, foi um processo que foi, ao mesmo tempo que foi muito difícil por eu estar sozinha, enfim, é muito difícil sair da cidade, né, da sua cidade natal, sair da família também, é um processo doloroso. mas foi um processo que eu me descobri muito como pessoa, como mulher e como artista. E o Karuma foi muito importante para mim em relação a isso. E o Literalmente Devaneios também, que foi o meu álbum que veio depois, foi também num processo de términos. E eu sinto que, ao mesmo tempo, por eu também estar aqui em São Paulo e por ser uma nova experiência morar aqui em São Paulo também, eles vieram da mesma forma, só que ao mesmo tempo processos diferentes de lidar. Então, todo álbum que eu faço é como se fosse uma nova Lou surgindo, sabe? Então, foi bem importante para mim mesmo como pessoa.
1: E o álbum ele mostrou um lado bastante íntimo da sua composição. Hoje, quando você escuta o álbum, você ainda se reconhece naquela lua ou você acha que mudou muita coisa?
0: Eu mudo muito, eu sou sagitariana. Eu sou sagitariano, eu mudo assim. Meu empresário, ele até tem dificuldade às vezes de saber o que é que eu quero fazer, porque eu mudo bastante. Assim, na verdade, eu não sinto que é uma mudança drástica. Eu sinto que eu ainda carrego bastante as coisas do que eu trouxe no Karuma, desse pop mais alternativo. Não sinto que eu escapo muito disso, porque eu vivo escutando músicas que são mais nessa pegada, assim. Mas eu mudo muito, bastante. Toda hora é alguma coisa diferente que eu escuto. É, ainda mais que eu sou rodeada de vários artistas e de vários compositores, e eu sinto que estar perto também dessa rede faz com que eu aprenda mais, sabe? E sempre evolua. Então, sempre é uma ideia diferente, é um jeito novo de pensar, numa forma de falar, sabe? E, enfim, é bem legal esse processo.
1: Lou, agora a gente vai dar uma pequena pausa da nossa conversa para ouvir uma música. Fique com Deja Vu.

0: Você ouviu com Lou Garcia, Deja Vu, dela e de Donato. Hoje o Chat MPB recebe a cantora, compositora e instrumentista Lou Garcia. Lou, depois dessa primeira fase que você comentou no primeiro bloco da nossa entrevista, você começa um novo capítulo com seu segundo álbum. O que mudou na Lou entre Karuma e esse seu novo trabalho?
1: Ai, mudou muita coisa. Muita, muita coisa. Eu, como eu falei para você, né? Foi um processo que eu saí de Salvador, fui para Curitiba muito nova. Tipo assim, para mim, sair com 22 anos de casa e largar tudo, assim, eu estudava, eu fazia publicidade e propaganda. E a partir do momento que veio Não Fosse Tão Tarde, eu aproveitei essa oportunidade e fui para Curitiba. Então, e aí depois de Curitiba, vim para cá, para São Paulo, comecei o processo do Literalmente Devaneios depois de um tempo. E eu lembro que. É, depois que eu vim de Curitiba, eu ainda fiquei um tempo com um bloqueio criativo, exatamente porque eu não sabia o que é que eu queria trazer de diferente nessa nova era. E o Literalmente Devaneios, ele surgiu de uma forma muito natural e também junto de um processo de cura muito grande, sabe? Então eu sinto que eu evoluí muito do Karuma para o Literalmente Devaneios, e não digo isso só musicalmente falando, mas sim como pessoa. Então acho que tudo mudou em mim. O jeito que eu lido com as coisas, a minha maturidade emocional, a minha, enfim, minha saúde mental, tudo foi muito desenvolvido assim nesse tempo. Então, ainda mais que a gente é artista, quando a gente trabalha com o que a gente sente, eu sinto que fica muito mais. É uma chuva de emoções, né? Você trabalhar com arte, ainda mais quando você quer escrever sobre as coisas que você sente. Então, é um processo de você deixar para fora, de você soltar coisas que vêm dentro de você. E isso também tem a ver com amadurecer, né? Então, eu amadureci muito como pessoa.
0: E o seu novo disco, ele tem 14 faixas e trabalha muito, pelo menos eu percebi que ele trabalha o conflito e a razão e o desejo. Por que esse tema se
1: Sim.
0: tornou tão importante para você nesse momento?
1: Então, eu sinto que quando a gente vai escrever, principalmente quando a gente está no estúdio, é um processo muito pessoal, né? Um processo que você está dentro de uma casa, entre aspas, né? Uma casa é um espaço pequeno. E eu sinto que até a capa do álbum, né? Como se eu fosse maior que a casa, mas é uma casa vazia, porque os pensamentos, eles são muito maiores que isso. E o Literalmente Devaneios, que vem, que mistura, né? O literalmente, que é algo literal, que é algo concreto, e Devaneios, que é algo mais, mais do místico, né? Mais algo de que, enfim, que envolve pensamentos. Eu sinto que é uma mistura entre você ter razão e entre você ter a emoção. É uma dualidade entre isso. E eu sinto que o Karuma, ele trouxe bastante disso também, que é essa coisa da dualidade, do karma. E o Literalmente Devaneios também é sobre isso, que é essa luta entre você sentir e você pensar, entre sentir e pensar sobre. E, enfim, é um álbum que é para você ouvir em casa, mas ao mesmo tempo parecendo que você está meditando, fazendo uma viagem espiritual, sabe?
0: E é muito interessante porque o álbum ele passeia por diferentes ritmos e sonoridades. Quando você entrou no estúdio para gravar ele, você já sabia do que você queria experimentar ou só foi no feeling?
1: Não, foi só o feeling. Sempre quando a gente vai pro estúdio, eu trabalho com o meu produtor hoje, o Donato, né? Sempre quando a gente vai pro estúdio, a gente nunca sabe o que é que a gente vai fazer. É sempre tipo assim, começa um acorde, começa uma frase, às vezes é um storytelling, às vezes é um texto. Então é algo muito natural que vai se surgindo, assim, se formando. Nunca é algo, ai, vamos fazer isso. Não, eu quero fazer isso. É algo que é, ai, vamos pro estúdio hoje? Vamos, então vamos. E aí surge. E o álbum todo foi assim, amigo. Foi só coisas do destino, assim, sabe? Tipo, ai, hoje eu acho que tem que ser um dó. Ai, hoje eu acho que tem que ser um fá. Então vamos, vai ser isso aí.
0: E um dos lançamentos mais recentes dessa nova fase é o Deja Vu, a música que a gente ouviu agora no intervalo, que fala sobre a nostalgia de algo que não pode mais ser revivido. Como que nasceu essa música?
1: Então, Deja Vu foi uma. A primeira música que eu escrevi após um término, e é uma música, e não necessariamente só sobre término, porque eu sinto que eu escrevi ela para ela ter uma dualidade também no sentido da amizade, que foi algo que eu trouxe bastante com Não Fosse Tão Tarde também. Mas que é quando você tem muito sentimento por alguém, ou por alguma amizade, ou por algum, enfim, namoro, e você começa a pensar depois que acabou sobre coisas que não aconteceram, sobre coisas que podiam acontecer, mas não vão mais acontecer exatamente porque acabou. E foi uma música que eu quis soltar isso para fora porque eu sinto

0: que a nostalgia é algo que me consome muito, porque eu sou uma pessoa muito nostálgica. Inclusive, eu amo anos 80, né? Eu amo música antiga, amo música vintage. Então, eu queria fazer uma música, escrever uma música que tivesse esse sentimento da nostalgia, que é aquela coisa de você sentir falta de coisas que aconteceram, ter aquela memória romantizada, até muitas vezes romantizada, mas que é algo que se repetir e se acontecer de novo, não vai acontecer da mesma forma, sabe? Então, eu sinto que eu quis representar isso com Déjà Vu.
1: Então você considera que déjà vu é uma boa representação da fase que você está vivendo atualmente?
0: Assim, atualmente, eu tô muito na minha próxima música que eu vou lançar, que eu não posso falar ainda, né, Nico? Eu tô muito na fase dessa música, assim, porque eu tô me sentindo muito bem comigo. Eu sinto que após um término, assim, quando você volta para você, até aquela música da Marina, né, minha diva? Voltei para mim, quando você volta para você, é algo muito gratificante, sabe? É um sentimento muito bom. Então, eu não tô na era déjà vu. Apesar de ter sido meu último lançamento, eu tô na minha era candidato, que é a minha próxima música, mas eu não sei se eu posso falar isso. Inclusive, meu empresário tá aqui, não sei se pode. Produção, produção. Mas enfim, eu tô mais nessa era, assim, porque eu tô muito feliz comigo, tô muito feliz com os meus projetos, com meus próximos lançamentos também, com as próximas coisas que eu vou fazer, com minha tour também que tá chegando. E déjà vu é algo que, às vezes. Às vezes no silêncio da noite, quando a gente está tomando um vinho assim, sente, mas eu tô muito mais na fase da minha nova era, assim, da minha nova música.
1: E o que a Lorde hoje diria para aquela menina que começou a cantar ainda adolescente?
0: Eu diria. Ai, que pergunta profunda. E é muito doido você me falar isso, porque esses tempos eu fiz uma técnica de meditação que foi muito importante para mim, porque eu me reconectei muito com a minha Low. De 2021, assim, porque eu sinto que quanto mais o tempo passa, mais a gente vai, às vezes, esquecendo das coisas, de como que começou, do porquê que começou, porque a gente vai virando até em São Paulo, né? Porque São Paulo eu sinto que é muito sobre trabalho, trabalho, trabalho, trabalho. Então eu sinto que às vezes a gente vai se reconectando, a gente vai se desconectando com os motivos do porquê a gente começou. E eu sinto que eu falaria exatamente para isso. Não esquece do porquê você começou e do amor que você tem pela música, porque eu acho que isso é o mais importante. É a gente fazer porque a gente ama, porque às vezes. Ah, eu fico até emocionada, meu Deus. Que é isso? É meu ascendente em peixes. Não, chega, peixes, chega. Enfim. Mas não esquecer do começo, assim, dos motivos de porquê você começou, sabe? Porque é algo que eu me relembro todos os dias, porque às vezes a gente vai se esquecendo exatamente porque é muito trabalho, é muita coisa, mas quando a gente volta e se reconecta com essa essência, é muito importante. Então, eu diria exatamente isso: não se desconecte de você mesma, continue, porque quando você faz as coisas com amor, o processo e o final não têm importância.
1: E Lô, pra gente finalizar, eu queria saber se você pode dar algum spoiler da sua próxima música, dos shows que estão por vir.
0: Então, eu agora tenho um show em dia 19 de setembro, eu tenho um show em São Paulo agora, na Casa Rocambole. E dia 24 de outubro, se eu não me engano, 24 de outubro, eu tenho um show em Porto Alegre. E eu tô muito ansiosa com esses shows. Vão ser os shows que a gente está ensaiando há bastante tempo e vai ter coreografia. Então é algo que eu tô me jogando assim de cabeça. E eu nunca tinha feito antes, sabe? Então eu tô bem ansiosa com tudo isso. E vai ter lançamento, sim, próximo mês, que eu também tô muito ansiosa com esse lançamento, porque é uma música que eu tô guardando há um tempinho. E é uma música que é cante, é babilônica, é babado, ela é tudo de bom. E eu tô muito ansiosa com essa música.
1: Lô, foi um.
0: Mas eu não posso dizer ainda. Não, não.
1: Lô, olha, foi um prazer conversar com você aqui no Chat MPB. Pra quem quiser acompanhar seus lançamentos, ouvir seu novo álbum, acompanhar essa nova fase da sua carreira, seus shows, onde o público pode te encontrar nas redes sociais?
0: Então, meu Instagram é Lou Garcia, Lou Garcia. Meu TikTok é Lou Garcia também. Tudo Lou Garcia, gente. Procura Lou Garcia aí no Spotify, também no Deezer, Apple Music, tudo que vocês pesquisarem Lou Garcia, vocês vão me achar.
1: Lou, de novo, muito obrigado pela conversa e muito sucesso.

com capital inicial, Música Urbana, de André Pretórios, Renato Russo e dos irmãos Flávio e Fê Lemos. Com passagens por Nova York, Los Angeles e Toronto, o Water Lantern Festival chega pela primeira vez a São Paulo. O espetáculo carrega uma proposta que une arte, música e reflexão, um espetáculo de luzes ao ar livre. O evento convida o público a escrever mensagens, desejos ou homenagens em lanternas de papel biodegradáveis, que são lançadas sobre a água ao anoitecer e criam um cenário iluminado e coletivo. A programação contará ainda com música ao vivo, barracas de comida e atividades para toda a família. A experiência já passou por centenas de cidades ao redor do mundo, reunindo milhares de participantes em cada edição. O festival acontece nos dias 22 e 23 de agosto no Jardim Botânico de São Paulo, localizado na Avenida Miguel Stefano, 3031, na Vila Água Funda. A programação tem início às 3 da tarde e o lançamento das lanternas acontece entre as 5 e 6 da tarde, com duração aproximada de 5 horas. Agora vamos ouvir Emicida e Caetano Veloso.

0: Ouvimos com o do Luau, Guaiká, dos integrantes PH Moraes e Fernando Pivelli. Antes com Emicida e Caetano Veloso, Baiana, de Emicida e Eduardo Balbino. Rádio Cultura Brasil, no momento 25 graus aqui na Água Branca, em São Paulo, meio-dia e 52.
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0: A partir de agora, as informações do trânsito na capital paulista e nas principais rodovias do estado com a Isabela Garcia. Boa tarde, Isa.
2: Boa tarde, João. No momento, temos 90 quilômetros de congestionamento na capital paulista, com destaque para a região sul, com 32 quilômetros de lentidão. Um ponto de atenção vai para o motorista que está nas imediações do Nubank Park, na zona oeste de São Paulo. A CET está monitorando o trânsito nessa região desde as 10 da manhã, devido ao evento MLS Festival, que deve receber mais de 30 mil pessoas. Segundo a Ecovias, até o momento, importantes rodovias da cidade, como a Anchieta e a dos Imigrantes, não apresentam lentidão em ambos os sentidos.
0: Muito obrigado pelas informações, Isa. E no chat MPB, a música não para. Ouça Melim.

0: com o trio Melim, Meu Abrigo, dos irmãos integrantes Rodrigo e Gabriela Melim. Seguimos com informação aqui na Rádio Cultura Brasil. Agora as notícias com o Luiz Brito.
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2: Ataques entre a Ucrânia e a Rússia na madrugada deste domingo deixaram ao menos 12 mortos. A Ucrânia realizou uma das maiores ofensivas aéreas desde o início da guerra. Segundo o Ministério da Defesa russo, pelo menos 822 drones ucranianos foram destruídos. O presidente Volodymyr Zelensky, da Ucrânia, por sua vez afirmou na rede social X, antigo Twitter, que a Rússia lançou mísseis contra uma cidade no sudoeste da Ucrânia, matando 2 pessoas e deixando outras 14 feridas. As campanhas eleitorais começaram oficialmente hoje. A partir deste domingo, os candidatos podem organizar comícios, passeatas, impulsionar postagens na internet e pedir votos explicitamente. Os principais nomes na disputa pelo Palácio do Planalto, Lula da Silva, Flávio Bolsonaro, Renan Santos, Romeu Zema, Augusto Cury e Ronaldo Caiado, programaram atos públicos em seus berços políticos como estratégia para a largada. A equipe brasileira de ginástica rítmica alcançou resultados inéditos nesta manhã. As ginastas conquistaram pela primeira vez na história a medalha de ouro na final da série de 5 bolas do Campeonato Mundial, em Frankfurt, na Alemanha. Horas depois, as brasileiras voltaram à quadra para a final da série mista e garantiram mais um ouro para o país.
0: Mais informações em uma hora. O Chat MPB volta depois do intervalo. 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
1: 13 horas.
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5: Estamos de volta com o Chat MPB, um programa feito por estudantes de jornalismo, com supervisão dos profissionais da Rádio Cultura Brasil, em parceria com a Universidade Presbiteriana Mackenzie. Nesta segunda hora, você confere uma reportagem em homenagem ao aniversário de 75 anos da cantora e compositora e atriz Elba Ramalho. Também tem um minuto esportivo e, é claro, muita música. Aqui no Chat MPB, você também participa da programação. Peça sua música favorita pelo WhatsApp no número 11 97373 7229. Repetindo, 11 97373 7229. Fique com Cássia Eller.

Ouvimos com MPB4 A Lua, de Renato Rocha. Abrimos o bloco com Cássia Eller, O Segundo Sol, de Nando Reis. O MPB4 celebra 60 anos de carreira com o show MPB4, 60 anos de MPB, nos dias 21 e 22 de agosto no Blue Note São Paulo. Aquiles Reis, Miltinho, Dalmo Medeiros e Paulo Malaguti Pauleira passeiam pelos grandes sucessos do quarteto, como A Lua, Roda Viva e Amigo é para Essas Coisas, que estão na memória do público em uma apresentação que reforça a importância da banda na história da música popular brasileira. São duas apresentações por data, que acontecem às 8 às 10 da noite, no segundo andar do Conjunto Nacional na Avenida Paulista 2073, no bairro da Consolação. Os ingressos podem ser adquiridos pelo site da Eventim. A classificação é para maiores de 18 anos, com menores permitidos apenas acompanhados por pais ou tutores legais. Estamos ao vivo com o Chat MPB na Rádio Cultura Brasil. Ouça Vanessa da Mata.

0: com Roberta Campos, dela de Janeiro a Janeiro. Antes com Vanessa da Mata, Amado, dela e de Marcelo Genesi. E chegou a hora do quadro Minuto Esportivo aqui no Chat MPB. O sorteio das quartas de final da Copa do Brasil definiu grandes confrontos na briga pelo título. O repórter Luiz Brito traz os detalhes e as expectativas para a próxima fase da competição.
1: A Copa do Brasil já conhece os confrontos das quartas de final. O sorteio definiu os duelos entre Santos e Palmeiras, Cruzeiro e Atlético Mineiro, Vasco e Vitória e Internacional e Grêmio. Um dos principais confrontos coloca frente a frente equipes que vivem momentos bem diferentes no Campeonato Brasileiro. Líder da competição, o Palmeiras enfrenta o Santos, que ocupa a 17ª posição e tenta deixar a zona de rebaixamento. O primeiro jogo será disputado no Nubank Park, enquanto a decisão acontece na Vila Belmiro. Pelo lado santista, a expectativa é de que Neymar esteja disponível para as duas partidas, inclusive para o duelo no gramado sintético do rival. Já o técnico Abel Ferreira espera contar com força máxima no Palmeiras para o confronto. Em Minas Gerais, a Copa do Brasil reserva um clássico entre Cruzeiro e Atlético Mineiro. A primeira partida terá mando cruzeirense e será disputada no Mineirão, enquanto o jogo de volta acontece na Arena MRV. Os dois rivais chegam às quartas vivendo um bom momento na temporada, mas o cenário ainda pode mudar antes do clássico. Assim como Palmeiras e Santos, Cruzeiro e Atlético têm compromissos continentais decisivos no meio da próxima semana, pelas partidas de volta da Libertadores e da Copa Sul-Americana, respectivamente. No Rio de Janeiro, o Vasco recebe o Vitória em São Januário na abertura de outro confronto das quartas. A decisão será em Salvador, no Barradão, estádio que já teve papel importante na campanha do clube baiano nesta Copa do Brasil. Nas fases anteriores, o Vitória eliminou Flamengo e Atlético Paranaense, segundo e terceiro colocados do Campeonato Brasileiro. E as duas classificações tiveram um roteiro semelhante: derrota no primeiro jogo fora de casa e virada no confronto atuando diante da própria torcida no Barradão. E fechando as quartas de final, teremos Grenal. Internacional e Grêmio fazem temporadas abaixo da expectativa e encontram na Copa do Brasil uma oportunidade de mudar o rumo do ano. O Inter apresentou uma melhora nas últimas semanas, mas ainda busca maior regularidade, enquanto o Grêmio também tenta reencontrar seu melhor futebol. O primeiro clássico acontece no Beira-Rio, comando colorado, e a vaga nas semifinais será decidida na Arena do Grêmio. Com três clássicos estaduais e oito clubes ainda sonhando com o título, as quartas de final prometem ser uma das fases mais equilibradas da atual edição da Copa do Brasil. Luiz Brito para o Chat MPB.
0: E esse foi o Minuto Esportivo deste domingo. Agora fique com Charlie Brown Jr.

0: Você ouviu com Charlie Brown Jr., Camisa 10 Joga Bola Até na Chuva, de Chorão e Thiago Castanho. E uma das vozes mais marcantes da música brasileira e referência na valorização da cultura nordestina, Elba Ramalho, completa 75 anos hoje. Ao longo de quase 5 décadas de carreira, a cantora paraibana construiu uma trajetória marcada pela força de suas interpretações, pela diversidade musical e pelo diálogo entre tradição e contemporaneidade. Para entender a importância de Elba para a música popular brasileira e o legado construído pela artista, o repórter Luiz Brito conversou com o músico, maestro e arranjador Ogair Júnior.
1: Antes de se tornar uma das principais intérpretes da música brasileira, Elba Ramalho percorreu diferentes caminhos artísticos. Nascida em Conceição, na Paraíba, e criada em Campina Grande, ela chegou ao Rio de Janeiro na década de 1970, inicialmente ligada ao teatro. A música, no entanto, logo ocuparia o centro de uma trajetória que ganharia projeção nacional ainda naquela década. A partir do primeiro disco, Ave de Prata, lançado em 1979, Elba construiu um repertório que aproximou diferentes tradições da música nordestina do universo da MPB. Porém, para o músico, maestro e arranjador Ogair Júnior, a importância da cantora não está apenas no repertório que ela escolheu, mas na capacidade de transformar as canções por meio da interpretação.
2: Eu acho que a importância da Elba começa por uma coisa que me interessa muito como músico. É a capacidade de fazer a canção ganhar uma dimensão maior do que ela tinha no papel. Nós temos grandes compositores da música brasileira, mas também temos grandes intérpretes. E ao meu ver, o intérprete não é simplesmente aquele que canta corretamente uma melodia. Eu acho que o intérprete ele recria a canção. Muda o peso de uma palavra, desloca uma intenção, cria tensão em outros lugares, silêncio, explosão. E, ao meu ver, a Elba pertence a essa linhagem. Quando uma carreira atravessa quase 5 décadas e continua sendo reconhecível, significa que ali se construiu uma linguagem. A Elba, eu acho que ela ajudou a colocar a sonoridade nordestina no centro da música popular brasileira, sem tratá-la como algo regional ou periférico. O Nordeste, na voz da Elba, não é uma região da MPB. É uma das maneiras de se compreender a própria MPB.
1: A chegada de Elba ao cenário nacional ocorreu em um período de grande projeção de artistas nordestinos na música brasileira. Nomes como Alceu Valença, Zé Ramalho e Geraldo Azevedo também construíam obras que partiam de referências regionais, mas incorporavam elementos de diferentes gêneros e dialogavam com as transformações da música popular daquele período. Mais do que simplesmente transportar ritmos tradicionais para o mercado nacional, aquela geração mostrou que elementos profundamente ligados à cultura nordestina podiam conviver com novas linguagens e sonoridades. Nesse cenário, Elba se destacou principalmente como intérprete e como elo entre diferentes compositores, estilos e públicos.
2: O Alceu, o Zé Ramalho, o Geraldo Azevedo, a própria Elba e tantos outros carregavam referências de cantoria, da feira, do cordel, né? Como a gente falou aqui, né? Desses ritmos nordestinos, né? Do baião, do shot, do frevo. Mas eu acredito que eles também estavam ouvindo rock, né? Música pop e tudo aquilo que circula e circulava pelo mundo, né? Existe ali uma modernização muito interessante da tradição. Eles não abandonam suas raízes para serem contemporâneos, entende? Eles descobrem que a raiz pode ser contemporânea. Eu acho isso muito, muito interessante. E a Elba, na minha opinião, ela ocupa uma posição singular, porque é uma voz intérprete dentro desse universo.
1: Esse encontro entre tradição e contemporaneidade acompanhou Elba nas décadas seguintes. Embora tenha mantido uma relação permanente com diversos gêneros, a cantora nunca limitou sua obra a uma única sonoridade. Ao longo dos anos, incorporou elementos do rock e da música pop, além de transitar por diferentes vertentes da própria MPB. A diversidade permitiu que cada fase da carreira apresentasse novas possibilidades sonoras, sem romper com as características que tornaram Elba reconhecível para o público. Para Ogair Júnior, essa capacidade revela a força de uma identidade musical que não depende de um único gênero ou formato.
2: Eu acho que a identidade, ela está numa camada mais profunda. Ela está no fraseado, no ritmo, na prosódia, no repertório. Eu acho que até na memória musical. E talvez principalmente na maneira de interpretar. Eu acho que a Elba compreendeu isso muito bem, porque ela pôde dialogar com rock, com pop, com frevo, com forró, com baião. Acho que os arranjos mudavam de roupa, mas a personagem musical continuava sendo Elba. Isso para um arranjador é uma grande lição. Um bom arranjo, ele não precisa aprisionar o artista, a tradição, para preservar sua identidade. Muito pelo contrário. Eu acho que pode levá-lo a outros lugares, justamente porque existe uma identidade suficientemente forte para sustentar, sei lá, essa viagem, né? Acho que na carreira da Elba, a sonoridade pode mudar de roupa. Mas a sonoridade, ela muda de roupa, mas eu acho que a identidade permanece.
1: Essa identidade também está diretamente ligada à maneira como Elba se apropria das composições que interpreta. Ao longo da carreira, sua voz ajudou a popularizar obras de diferentes autores e fez com que diversas canções passassem a ser associadas à própria cantora. É o caso de músicas como Banho de Cheiro, De Volta para o Aconchego e Chão de Giz, que se tornaram referências de seu repertório. Nesse processo, a interpretação vai além da potência vocal. Mudanças de intensidade, pausas, acentuações e a maneira de pronunciar cada palavra contribuem para construir sentidos diferentes dentro de uma mesma composição.
2: Ao meu ver, um grande intérprete, ele entende que a mesma frase pode adquirir significados completamente diferentes dependendo de onde você respira, de onde você acentua, ou onde você segura, onde você simplesmente silencia. Eu acho que a Elba tem isso de uma maneira muito particular. Ela não canta apenas as notas da melodia, ela interpreta aquilo que existe entre as notas. A gente reconhece a Elba não apenas pela voz dela, mas pela maneira como ela faz a palavra habitar a música.
1: A força desta interpretação ajudou Elba a construir uma carreira capaz de atravessar gerações. Dos primeiros discos ao sucesso nacional nos anos 1980, passando pela parceria com outros grandes nomes da música nordestina e por projetos como O Grande Encontro, a cantora ampliou seu repertório sem abandonar as referências culturais que acompanharam sua formação. Aos 75 anos, essa trajetória também ajuda a compreender uma transformação maior na própria música brasileira, a consolidação de artistas que fizeram da identidade regional não uma barreira para alcançar o restante do país, mas justamente o ponto de partida para estabelecer esse diálogo.
2: A Elba, ela mostra que um artista pode carregar profundamente o lugar de onde veio sem precisar ficar preso a ele do ponto de vista estético. Eu penso que para as novas gerações de artistas nordestinos, né, isso é muito, muito, mas muito poderoso. Você não precisa apagar o sotaque para ser universal. Na verdade, eu acho que muitas vezes é justamente quando você assume de uma forma muito profunda aquilo que é seu, que consegue conversar com o restante do mundo.
1: Aos 75 anos, Elba Ramalho celebra uma trajetória que ajudou a ampliar o espaço da cultura nordestina na música popular brasileira. Em quase 5 décadas de carreira, a cantora atravessou ritmos, compositores e diferentes momentos da música nacional, construindo uma obra marcada pela força de sua interpretação e pela capacidade de dialogar com diferentes públicos. Entre tradição e experimentação, Elba consolidou uma identidade própria e se tornou uma das grandes intérpretes do país. Uma trajetória que permanece como referência para novas gerações e reforça a presença fundamental da cultura nordestina na história da música brasileira. Luiz Brito para o Chat MPB.
0: Continuando as homenagens a Elba Ramalho, vamos ouvir Ai Que Saudade do C, música gravada em parceria com Zé Ramalho e Geraldo Azevedo.

Você ouviu na voz de Elba Ramalho, Geraldo de Azevedo e Zé Ramalho, Ai Que Saudade do C, de Vital Farias. E agora, um pedido da nossa ouvinte Raquel Lumena, de Santo André. Fique com Marina Sena.

Você ouviu com Gal Costa, Folhetim, de Chico Buarque. Abrimos o bloco com Maria Rita, Pagu, de Rita Lee e Zélia Duncan. Agora fique com Kid Abelha, um pedido da nossa ouvinte Giovana Gomes.

0: Com Que de Abelha, Como Eu Quero, de Paula Toller e Leone.
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0: Seguimos com informação aqui na Rádio Cultura Brasil. Agora as notícias com a Ana Júlia Doime.
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3: A Indonésia decretou hoje estado de emergência na província de Nusa Tenggara Oriental por 14 dias. Na madrugada deste sábado, o país foi atingido por um terremoto de magnitude 7,7 na região da Ilha de Flores. O balanço mais recente da Agência Nacional de Mitigação de Desastres aponta 53 mortos e 113 feridos. O Datafolha divulgou ontem o primeiro levantamento de opinião pública sobre morte assistida no Brasil. De acordo com a pesquisa, 60% dos brasileiros se diz contra o suicídio assistido e 56% afirma não concordar com a eutanásia. Ambas as práticas são proibidas no Brasil. O levantamento ouviu 2.050 pessoas em todas as regiões do Brasil nos dias 3 e 4 de agosto. A margem de erro é de 2 pontos percentuais. A presidente da Petrobras, Magda Chambriard, acaba de confirmar em entrevista à CNN Brasil que a estatal encontrou petróleo na foz do Amazonas. A descoberta pode dar ao país capacidade para alcançar a quinta posição na produção mundial de combustível fóssil. Magda afirma, no entanto, que a novidade ainda não resulta em mudanças comerciais relacionadas à commodity, pois a quantidade de petróleo ainda não foi confirmada.
0: Mais informações em meia hora. O Chat MPB volta depois do intervalo. 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
3: Treze horas 57 minutos.
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7: Aqui no Chat MPB, você acompanha o melhor da música popular brasileira com informação, cultura e dicas para aproveitar a cidade. Neste último bloco, apresentamos uma reportagem sobre os impactos do uso de ferramentas de inteligência artificial na produção de conteúdos e os desafios que a tecnologia pode gerar para o futuro da criatividade e da informação, além do quadro Literárias e além do último destaque da nossa agenda cultural. O Chat MPB quer ouvir você. 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Repetindo, 11 97373 7229. Vamos ouvir Lineker.
8: Obrigado.

0: Você ouviu com Liniker, Della, Yuri Rio Branco, Fejuca e Gustavo Ruiz, Caju. A inteligência artificial deixou de ser um assunto restrito ao universo da tecnologia e passou a fazer parte do cotidiano das pessoas. Presente nas redes sociais, aplicativos e até nas ferramentas de busca, a IA transforma a maneira como a sociedade se comunica, trabalha e consome informação. Mas junto com esses avanços, surgem dúvidas, receios e debates sobre os limites dessa tecnologia. Em um artigo publicado pela revista Abril, o comunicador e educador Marcelo Tass, apresentador do Provoca na TV Cultura, analisa os impactos da inteligência artificial e compara o momento atual a outros grandes em que ocorreram grandes evoluções. Para entender melhor essa discussão, eu conversei com o Tass sobre o medo da IA e os desafios dessa nova era digital. A chegada de novas tecnologias costuma provocar reações diferentes na sociedade. Enquanto algumas pessoas enxergam oportunidades, outras demonstram preocupação com as mudanças que elas podem trazer para o dia a dia e para o mercado de trabalho, como explica o comunicador e educador Marcelo Tass.
1: O medo da inteligência artificial é totalmente compreensível. O medo é uma forma de defesa, né, de sobrevivência. Agora, é importante avançarmos um pouco, encararmos o medo, porque ele vem do desconhecido, do que a gente não sabe, não conhece completamente. Então, por isso que é importante falarmos da inteligência artificial e, sobretudo, colocar a mão na massa, usar as ferramentas para poder regular, poder dosar como que vamos usá-las para fazer o que importa, uma sociedade melhor.
0: Embora a inteligência artificial pareça uma novidade sem precedentes, momentos de transformação tecnológica já aconteceram em outros períodos da história. Em diferentes épocas, novas ferramentas mudam a forma como as pessoas produziam conhecimento e se relacionavam com a informação.
1: Dá para fazer um paralelo entre inteligência artificial e outras disrupções tecnológicas na história, como a prensa de Gutenberg. No século XV, né, não havia publicação em massa de conhecimento e a prensa de Gutenberg foi assim uma gigantesca mudança que provocou guerra, conflito e também florescimento das artes, da ciência e tudo mais. Esse é o paralelo mais óbvio, mas eu gosto de olhar também para a escrita, né? A escrita é a primeira vez que há um código que traduz a realidade com símbolos e é o que está fazendo hoje a IA com a matemática. No fundo, a IA é uma revolução matemática, uma linguagem matemática que é bom lembrar, começou há muito tempo, lá atrás, e foi aperfeiçoada aí ao longo do século XX e agora finalmente no XXI está chegando para mais gente. Daí estarmos assim tão cheios de dúvidas e também de entusiasmo com essa ferramenta que com certeza já está transformando as nossas vidas.
0: Ao mesmo tempo em que a IA desperta entusiasmo e amplia possibilidades, ela também gera discussões sobre seus impactos sociais, econômicos e éticos. Para Marcelo Tass, o debate precisa ser mais amplo e incluir diferentes pontos de vista.
1: O que mais está faltando no debate de IA é ouvir quem pensa diferente, como em várias outras áreas, aliás, do momento que nós vivemos, né? Mas com a IA tem havido assim grupos, né, entusiasmados que querem acelerar a tecnologia a qualquer preço e outros que falam, inclusive, em travar, em impedir o avanço, né, bloquear, controlar e tudo mais. Os dois polos aí estão com muitos problemas. Então, o ideal é que possamos ouvir esses pontos divergentes, todas as ponderações, conhecer o conceito, inclusive na prática, né, colocar a mão na massa mesmo, usar, entender, para poder finalmente cada um contribuir para decidir o que fazer com ela, como usar, onde, quando, coisa que ainda não aprendemos a fazer, por exemplo, com as redes sociais, né, que já estão aí há muito tempo e continuam desreguladas e causando muitos danos.
0: Outro tema que tem ganhado destaque é o poder concentrado nas grandes empresas de tecnologia. Questões relacionadas à regulação das plataformas e aos limites de atuação dessas companhias estão cada vez mais presentes nas discussões sobre o futuro digital.
1: Quando se fala de limites nas inovações tecnológicas e regulação de plataformas de rede social, o mais importante é entendermos que monopólio não é saudável para ninguém, para a saúde mental, para os países, para os governos, para o debate político, qualquer tipo de monopólio. E essa concentração está acontecendo de uma maneira muito bruta, né? Muito aguda. Nós podemos dizer que tem aí 5 empresas ou até pessoas físicas, né, que têm o poder de tomar decisões que afetam a vida de bilhões de outras pessoas. Então, antes de tudo, para mim é importante trazer essas empresas e esses indivíduos ao escrutínio da lei, ao escrutínio da sociedade, para que a sociedade diga quais são os limites dessas empresas, o que, que nós não aceitamos, e que isso possibilite um ambiente, né, um ecossistema de criatividade, de competitividade científica, artística, em todos os níveis.
0: Diante de tantas mudanças, especialistas defendem que a melhor forma de compreender a inteligência artificial é conhecer suas possibilidades na prática. A participação ativa das pessoas nesse processo pode ser fundamental para definir como essa tecnologia será utilizada nos próximos anos.
1: Como transformar o medo da IA em algo produtivo, em algo não paralisante? Eu não consigo pensar em outra coisa senão mão na massa. Usar, entender o conceito, usar as ferramentas, cada um no seu ritmo, cada um na sua necessidade, e se aproximar, assim, desse debate, dessa possibilidade de transformação gigantesca que nós temos. Todo mundo vai ser afetado ou já foi afetado. Então, agora é hora de todo mundo se aproximar, né, de uma maneira bastante concreta, cada um de novo no seu tempo, para poder exercer os seus direitos de cidadão. Enfim, sempre que há uma disrupção, há um sofrimento atrelado a ela. Então, a forma de transformar sofrimento em resultado e prosperidade e até novos conhecimentos é estando no lugar onde as mudanças estão acontecendo, ou seja, aprendendo, colocando a mão na massa e participando assim de uma maneira bastante prática do debate e também da feitura desse novo mundo que está aí na nossa frente.
0: A inteligência artificial já faz parte da realidade e deve continuar transformando diferentes aspectos da sociedade. Entre oportunidades, desafios e questionamentos, o debate sobre essa tecnologia mostra que compreender as mudanças pode ser tão importante quanto acompanhá-las. Continuando no clima da reportagem, fique com Gilberto Gil.

0: Com Gilberto Gil, dele Cérebro Eletrônico. E é hora do quadro Literárias aqui no Chat MPB. Todo fim de semana, a professora Lígia Mena aborda temas, curiosidades e reflexões sobre a literatura. Vamos conferir a edição de hoje.
1: Olá, sejam bem-vindas e bem-vindos. Este é o Literárias. Eu sou a Lígia Mena. O que faz uma obra se tornar um clássico? Uma obra torna-se um clássico não somente por sua qualidade estética ou a boa recepção dos leitores e da crítica de sua época. Uma obra se eterniza por ser capaz de impactar novas gerações de leitores, manter-se viva, constante e desafiadora. Mesmo as releituras de uma obra, de um clássico, não são as mesmas, pois as percepções podem ser diferentes. Assim, antigos leitores também colaboram para sua permanência. Mire e veja. É o caso de Grande Sertão Veredas, de João Guimarães Rosa, que completa 70 anos de sua primeira publicação e continua encantando leitores. Em nosso breve comentário, podemos dizer que esse romance é uma das mais importantes obras da literatura brasileira. Fez e continua fazendo história. Seu autor, João Guimarães Rosa, nasceu em Cordisburgo, em Minas Gerais, em 1908. Foi médico, diplomata, escritor e membro da Academia Brasileira de Letras. Desde criança, era fascinado pelo estudo de idiomas e pela literatura universal. Tudo isso pode ser observado em suas obras, além de Grande Sertão Veredas, como Sagarana, Corpo de Baile, Primeiras Histórias, Ave Palavra, Magma, entre muitas outras. Morreu em 1968, aos 60 anos, de infarte. Grande Sertão inova tanto por sua linguagem, um amálgama de oralidade, coloquialismo, neologismo, arcaísmo e um jeito mineiro e sertanejo de contar histórias, como também por sua estrutura, uma combinação de gêneros. Vejam que interessante, o livro começa com um travessão, abrindo longo relato de Reobaldo, o que não chega a ser um monólogo, pois ele se dirige a um interlocutor. Mistura-se o épico, o drama, com forte lirismo. Seu enredo traz disputas entre jagunços, batalhas, violências, mistérios, mas também solidariedade, paixões e misticismo. Não é uma leitura fácil. São mais de 400 páginas, sem divisão em capítulos, pelas quais o leitor acompanha a cosmovisão de um sertanejo, jagunço, fazendeiro. Com sua prosa solta, por vezes ambígua, carregada de oralidade, com expressões e palavras que podem provocar até estranhamento. Assim, recomendo uma leitura em voz alta, uma escuta atenta às múltiplas vozes que ecoam desse sertão, que está em toda parte e por muitas veredas. Vamos ouvir Meus Buritizais Levados de Verde, do grupo baiano Sertanilha, na voz da cantora Ayase. Preste atenção que há também uma leitura de um trecho do romance. Eu sou Lígia Mena, até o nosso próximo encontro no Literárias, aqui no Chat MPB.

Era a mulher que falava. Ai, a mulher rogava que trouxessem o corpo daquele rapaz moço, vistoso, o dos olhos muito verdes. Eu desguizei. Eu deixei minhas lágrimas virem ordenando. Traz, Jaturim. Jaturim, Jaturim, a meus puritizais levados de ferros. Sufoquei numa estrangulação de dó. Constante que a mulher disse, carecia de se lavar e vestir o corpo. Piedade, com o que ela mesma, embebendo a toalha, limpou as faces de Jaturim, casca de tão grosso sangue repisado. Eu dizendo que a mulher ia lavar o corpo dele, ela rezava rezas da Bahia. Mandou todo mundo sair. Eu fiquei. Não me mostrou de propósito o corpo e disse, Jaturim, de tudo. E ela disse, adeus, Tata, pobrezinha. Como em todo tempo antes eu não contei ao senhor, e mercê peço, mas para o senhor divulgar comigo a par justo gravo de tanto segredo, sabendo somente no átimo em que eu também só soube que Jaturim era o corpo de uma mulher moça, perfeita. Eu estendi as mãos para tocar naquele corpo e estremeci, retirando as mãos para trás. E a mulher estendeu a toalha, recobrindo as partes. Mas aqueles olhos eu beijei, e as faces, a boca. E eu não sabia por que nome chamar, eu exclamei.

0: Você ouviu com o grupo Sertanilha Meus Buritizais Levados de Verde, de Ayassi. E este foi o Literárias de hoje.
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0: Vamos ouvir Cazuza.

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0: com Cazuza, codinome Beija-Flor, dele Ezequiel Neves e Arias.
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0: Seguimos com informação aqui na Rádio Cultura Brasil. Agora, as notícias com a Isabela Garcia.
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3: O maior incêndio florestal da história da Bélgica está ativo desde sexta-feira. Bombeiros do país belga, da Alemanha e de Luxemburgo trabalham para conter as chamas. Até amanhã deste domingo, o incêndio já havia atingido 3 mil hectares de terra e avançava em direção à fronteira alemã, de acordo com autoridades locais. A FUVEST abre amanhã, dia 17, as inscrições para a edição 2027 do vestibular. A prova é realizada há 50 anos, sendo a principal porta de entrada para a Universidade de São Paulo. Os candidatos têm até 9 de outubro para preencher os dados no site fuvest.br e realizar o pagamento de R$ 228,00, no caso de não terem sido beneficiados pela redução da taxa. A CPTM vai alterar a circulação de trens em diferentes pontos da rede neste domingo, para serviços de manutenção da via, revisão de estruturas e ações de modernização. Mudanças no uso das plataformas foram anunciadas para as estações Rio Grande da Serra e Ribeirão Pires, da linha 10 Turquesa. Já na linha 11 Coral, a alteração ocorre na estação Calmon Viana. Segundo a companhia, as alterações no serviço serão informadas aos passageiros por meio de avisos sonoros, painéis eletrônicos e sinalização nas estações.
0: O Chat MPB volta depois do intervalo. 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
1: 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O programa está de volta com o João.

0: com o João, Jabuticabeira, dele e Zebu.
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0: Rádio Cultura Brasil, no momento 27 graus aqui na Água Branca. Em São Paulo, 2 horas e 34.
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0: A partir de agora, as informações do trânsito na capital paulista e nas principais rodovias do estado com o Luiz Brito. Bem-vindo de volta, Luiz.
2: Obrigado, João. No momento, temos 152 quilômetros de congestionamento na capital paulista, com destaque para a região leste com 51 quilômetros de lentidão. Haverá bloqueio na Avenida Miguel Inácio Cury e na pista local da Avenida Esporte Clube Corinthians Paulista, na zona leste da capital, a partir das 3h30 da tarde, devido à partida de Corinthians e Cruzeiro na Neoquímica Arena. Segundo a Ecovias, até o momento, importantes rodovias da cidade, como a Anchieta e a dos Imigrantes, não apresentam lentidão em ambos os sentidos.
0: Muito obrigado pelas informações, Luiz. Agora vamos ouvir Adriana Calcanhoto.

Ouvimos na voz de Adriana Calcanhoto, Della Squadros. Djavan, o musical Vidas para Contar, segue em cartaz no dia 24 de julho, no Teatro Claro Mais SP, no Shopping Vila Olímpia. O espetáculo revisita a trajetória pessoal e artística do cantor e compositor alagoano por meio de música, teatro e dança. Dirigido por João Fonseca, com texto de Patrícia Andrade e Rodrigo França, a montagem conta a história de Djavan a partir de suas próprias canções. O repertório reúne sucessos como Oceano, O Amor Puro, Meu Bem Querer, Correnteza e Luanda. Rafael Elias interpreta Djavan com Eduardo Lousada como alternante nas sessões de sábado às 4 da tarde. A nova temporada acontece até 30 de agosto, de quinta a domingo. Às quintas e sextas, as sessões começam às 8 da noite. Aos sábados, a exibição é dupla, às 4 da tarde e às 8 da noite. E aos domingos, o início é às 6 da tarde. Os ingressos custam a partir de R$ 25,00 e estão disponíveis para compra online no site uhu.com. Agora vamos ouvir Djavan, Um Amor Puro.

ouvimos com o Djavan, dele Um Amor Puro. E agora, um pedido do nosso ouvinte Jota de Interlagos. Ouça Escravo da Alegria.

com Elis Regina e Lô Borges, dele, Telo Borges e Márcio Borges, Vento de Maio. Antes, com Los Hermanos, O Vento, de Rodrigo Amarante. E para terminar o Chat MPB, Maria Bethânia.

Estamos encerrando o programa de hoje com Maria Bethânia, de Duda, J. Paulo Sérgio Vale Ribeiro, Cheiro de Amor. 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

0: chegamos ao fim do Chat MPB, uma parceria de conteúdo da Rádio Cultura Brasil com a Universidade Presbiteriana Mackenzie. Eu sou João Malandrin e comigo na produção e no estúdio estiveram Luiz Brito e Ana Júlia Doime. Os trabalhos técnicos foram de Isabela Garcia, a sonoplastia de Doni Paruti, Rafael Oliveira e Emerson Canoa, a revisão de roteiro de Marcelo Dias e a coordenação acadêmica do professor Fábio Cardoso. Na supervisão esteve Sandra Vasconcelos. E o apoio técnico foi de Fabiano Souza. Muito obrigado pela audiência e pela companhia nessas 3 horas de Chat MPB. No próximo fim de semana, o programa será apresentado pela Gabriela Santos. Agora você continua na Rádio Cultura Brasil com Alexandre Grevalo e o Estúdio 77. Uma ótima semana para você e até a próxima.
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4: Olá, muito boa tarde para você ligado aqui na Rádio Cultura Brasil. Eu sou o Alexandre Ingrevalo e está começando o nosso Estúdio 77. Bem-vindos, fique com a gente.

Aqui no Estúdio 77, pela Rádio Cultura Brasil, ouvimos os Paralamas do Sucesso, música de Herbert Viana, Me Liga. Eu abri essa edição com a Cel, dela, Perfume do Invisível. Seguindo agora com Lué de Luna, relendo uma composição de Gilberto Gil.

0: Vanessa da Mata, dela segue o som, antes Criolo, Bid e The Abyssinians, relendo a música de Djavan Cigano. E eu abri esse bloco aqui do Estúdio 77 com Lué de Luna, composição de Gilberto Gil, Extra.
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Alberto Rosenblit, dele mesmo, Domingo, antes Marcos Valle, Stacey Kent, parceria do Marcos com Paulo Sérgio Valle, Novelli, Pigmalião 70. O Estúdio 77 continua aqui pela Cultura com Roberta Sá e o trio Madeira Brasil.

0: Maria Rita de Arlindo Cruz, Rogê e Arlindo Neto, é corpo, é alma, é religião. Antes do encontro de Ivan Lins e Mariana Aidar, música do Ivan e de Vitor Martins, Desesperar Jamais. E eu abri esse bloco com Roberta Sá, o trio Madeira Brasil, música de Roque Ferreira e Pedro Luiz, Mandingo.
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Erasmo Carlos e o grupo Skank, parceria do Erasmo com o Roberto Carlos, a banda dos Contentes. E eu abri esse bloco aqui do Estúdio 77 com Emicida, Zeca Pagodinho e a Tóquio Ska Paradise Orquestra. Parceria do Emicida com Wilson das Neves, Quem Tem um Amigo.

0: Gilberto Gil, dele mesmo, cérebro eletrônico. Vamos a um rápido intervalo. Estúdio 77 volta daqui a pouco.
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3: Horas 58 minutos.
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0: Eu sou o Alexandre Ingrevalo e esse é o Estúdio 77, de volta aqui pela Rádio Cultura Brasil. Fique com a gente.

Aqui no Estúdio 77, pela Rádio Cultura Brasil, ouvimos Samuque a Selva e Vitória Saavedra, música de Celso Fonseca e Ronaldo Bastos. Aqui a versão, né, de Samuel Samuque e Léo Pereda, Suerte, né, a versão de Sorte. E abriu o bloco com Francisco Elombre, clássico de Chico Buarque, Apesar de Você. Agora tem Caetano Veloso e Seus Filhos.

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0: Tom Zé, dele, Perna Frois, Menina, Amanhã de Manhã. E eu abri esse bloco com Caetano Veloso, ao lado de seus filhos, Moreno, Zeca e Tom Veloso, música do Caetano, Gente.
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Malu Magalhães, dela, Será Que Um Dia, antes, Ellen Oléria, música de Alceu Valença, Anunciação. E eu abri esse bloco aqui do Estúdio 77 pela Rádio Cultura Brasil com Elba Ramalho, de Roger Henry, do Falcão, Entre o Céu e o Mar. Seguindo com Pedro Luiz e a Parede.

Vanessa da Mata, música da própria Vanessa, Foi-se Antes Aqui. No Estúdio 77 nós ouvimos Pedro Luiz e A Parede, música do Pedro, Ponto Enredo. Seguindo com Criolo.

0: Rita Lee, Della e Roberto de Carvalho, Tati Bitati. E assim encerramos o Estúdio 77 de hoje, a trilha sonora da sua tarde aqui na Rádio Cultura Brasil. Eu sou o Alexandre Ingrevalo e agradeço pela sua companhia. Até a próxima.
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5: 16h59.
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8: Veio de Garanhuns, interior de Pernambuco, o menino que fez a sanfona chorar como ninguém. José Domingos de Moraes, nascido em 12 de fevereiro de 1941, filho de Mestre Chicão, tocador e afinador de fole, e de Dona Marinha. Chamado por ela de Neném, formava o grupo Os Três Pinguins, com os irmãos Moraes e Valdomiro. Aos 8 anos, enquanto se apresentava na porta de um hotel, atraiu o interesse do rei do Baião, Luiz Gonzaga, de quem se tornaria herdeiro musical e receberia o apelido de Dominguinhos. Neste tributo ao arquiteto do forró, Dominguinhos, você vai ouvir o próprio artista em depoimento de arquivo da Rádio e TV Cultura. Também entrevistas inéditas com sua filha, a cantora Livy Moraes, e com o historiador Gustavo Alonso. Mas para começar, vamos de música! Música.

0: Sanfona Sentida, de Anastácio Dominguinhos, com ele e banda, abrindo esta série de 4 episódios.
1: Nessa época, em 1949-50, apareceu Luiz Gonzaga, lá em Garanhuns. Não sei por que me botaram para tocar para ele. Num banquete que ofereceram a ele, eu chamo de banquete, né? Porque eu não tinha visto, não via nem comida na mesa, que dirá. Aí, para mim, era um banquete. E ele foi lá e eu fui tocar. Aí ele gostou muito de mim e disse: menino, eu vou lhe dar uma ajuda. Aí me deu, naquela época, 300 mil réis, que era um bolo de dinheiro. E eu fui correndo para casa, entreguei a meu pai, e ele deu o endereço também. Todo tempo que você for ao Rio, me procure, que eu vou ajudar vocês. Isso eu tinha 8 para 9 anos, quando estava com 13 anos, foi a vez de chegar no Rio.
0: No Rio de Janeiro, vivia em um quarto pequeno, com o pai e os dois irmãos, Moraes e Valdomiro. Não era propriamente no Rio, mas em Nilópolis, cidade da Baixada Fluminense. Lá, foi tintureiro, servente de pedreiro e tocava aos finais de semana onde desse. Quando decidiu procurar Luiz Gonzaga, que morava no Méier, ganhou de presente uma sanfona.
1: Essa sanfona foi a salvação da lavoura. Também eu não passei mais fome, porque primeiro eu não saía da casa dele. De jeitinho, né? Era uma beleza. Aí pegando aquele macete dele, ele tocando, era uma época que tinha Marinês, Zito Balburema, Abdias, quem mais, meu Deus? Uma turma miudinho, uma turma que tocava com ele, era a época também de Catamilho, Zequinha, o Rei do Frevo. Eu fiquei por ali aprendendo aquelas coisas com ele, sendo amigo dele, e ele se tornou o maior amigo que eu tive na minha vida.
0: A mãe, Dona Marinha, chamava o filho de Neném. Mas em 1957, durante uma entrevista à revista Radiolândia, Gonzagão o apresentou como seu herdeiro artístico e trocou o apelido. Ele aproveitou que Neném já tinha Domingos no nome e resolveu homenagear seu antigo mestre, o sanfoneiro Domingos Ambrósio, que conheceu em Minas Gerais, onde serviu ao exército. E assim, Neném virou Dominguinhos.

número 1 aí. Onde tudo começou. E agora nós estamos seguindo com esse trabalho maravilhoso, deixado por Luiz Gonzaga, na companhia de tantos amigos famosos.

0: Asa Branca, de Luiz Gonzaga e Humberto Teixeira, com Dominguinhos e Banda. Gravação do álbum Dominguinhos e Convidados Cantam Luiz Gonzaga, lançado originalmente em 1997 pela gravadora Velas. No final, trecho de Baião, também de Luiz Gonzaga e Humberto Teixeira. Agora, uma voz diferente aparece nesta série especial. É a do historiador Gustavo Alonso, professor da Universidade Federal de Pernambuco, que prepara o lançamento de uma biografia de Dominguinhos.
1: É só quando Gonzaga morre, em 89, e logo depois, é importante que se diga isso, o Gonzaguinha morre também, em 91, que ele passou a vestir a coroa, digamos assim, de certa forma, do Gonzaga, né? Até então ele tinha uma relação meio tensa com essa questão de ser herdeiro nele. Ele gostava, né? Ao mesmo tempo que ele queria fazer coisas além, né? Coisas diferentes. Então, mas quando ele morre, e aí logo depois morre Gonzaguinha, meio que a coroa cai no colo dele, né? E ele veste. Ele veste mesmo, a ponto de passar a aparecer em todos os seus discos com um chapeuzinho de vaqueiro. Coisas que praticamente ele não aparecia nos discos dele com essas vestimentas nordestinas, essas vestimentas gonzaguianas, né? Ele se vestia com roupas modernas, camisas de linho, né? Cabelos grandes e tudo mais, né? Mais volumosos, ali na moda dos anos 70 e 80, né? Quando Gonzaga morre, ele passa a vestir essa indumentária do chapeuzinho, começa a aparecer de sandália de couro, começa a aparecer mais esse Dominguinhos que fica na nossa cabeça, né?
0: Naquele mesmo ano de 1957, quando Dominguinhos foi apresentado como herdeiro de Luiz Gonzaga, os dois gravaram juntos pela primeira vez. Dominguinhos tocou sanfona na faixa Forró no Escuro, composição de Gonzaga. Ouça uma outra versão, ao vivo com Dominguinhos.

0: Forró no Escuro, de Luiz Gonzaga com Dominguinhos. O acordeon era muito popular durante os anos de 1950, no meio profissional e também no meio amador. Era comum que crianças aprendessem o instrumento. Com a chegada da bossa nova no final da década e o estouro do rock and roll no início dos anos 1960, aos poucos o acordeon foi deixado de lado. Época da batida do violão e da hegemonia das guitarras, do baixo, da bateria. Grandes músicos abandonaram a sanfona, caso de João Donato, mas Dominguinhos resistiu.
1: O acordeon era visto inicialmente como um instrumento urbano, ali no início do século XX, uma espécie de piano transportável. Mas quando chega ali nos anos 30, 40, sobretudo nos anos 40, uma série de artistas, entre eles Gonzaga, começa a incorporar o acordeon e transformar ele num instrumento, de certa forma, rural. Só que aí, quando chega ali nos anos 40, o acordeon ainda é um instrumento tanto aceito pelas elites culturais quanto pelo povão também. Quando chega a bossa nova, né, ela transforma isso tudo, né? A bossa nova por um lado e o rock por outro, né? E aí o acordeon começa a ficar meio que escanteado, assim, né, na sociedade brasileira, né? O Dominguinhos é um dos poucos que não larga. O irmão dele largou a sanfona, o Moraes, que era o primeiro sanfoneiro do grupo infantil dele.
2: Meu irmão passou logo para piano, Moraes, e se deu bem. Muitos amigos passaram, mas eu digo, eu vou tocar piano cotó, eu só sei usar a mão direita, a esquerda já anda aqui no baixo acertadinha. Agora eu vou aprender de novo a tocar com a mão esquerda, eu vou ficar na sanfona mesmo. E fiquei.
0: Não são raras as homenagens feitas por Dominguinhos a artistas que ele considerava muito. Por exemplo, Chorinho pro Miudinho, que é dedicada a João Batista de Lima Filho, o Miudinho, com quem Dominguinhos formou o trio nordestino, ao lado de Zito Borborema, no fim da década de 1950. Vamos ouvir.

0: Chorinho pro Miudinho, de Dominguinhos, com ele.
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0: Dominguinhos aceitou com relutância o convite de Pedro Sertanejo, pioneiro do forró em São Paulo, para lançar um disco de baião pela gravadora Cantagalo. O ano era 1964, quando saiu o primeiro LP de Dominguinhos, chamado Fim de Festa.
2: O Pedro foi quem me lançou em disco. Um dia ele chegou para mim e disse: Domingo, rapaz, vamos gravar, eu tenho uma gravadora agora. Eu digo: quero nada, Pedro, eu só toco em boate agora, em regional. Eu disse: que nada, rapaz, quem tocou baião nunca esquece. E me trouxe. A gravadora Cantagalo, aqui sediada em São Paulo. Que eu me lembro que a primeira gravação que eu fiz na Cantagalo foi acompanhando Ari Lobo. Carlinho Mafazoli era o sanfoneiro que acompanhava todo mundo aqui. E ele, já naquela época, já estava fazendo playback. Botava o órgão, e o Ari gravava súplica cearense, aquelas coisas. Ele botava o órgão e depois botava a sanfona. Aí Pedro, eu estava sentado lá no estúdio e o Carlinho tocando órgão. Aí Pedro disse: eu estou achando que está meio vazia essa gravação. Está precisando de uma sanfona, não é não? Ô, Dominguinho, pega a sanfona aí. Eu digo: não, eu não trouxe não, tá no hotel, Pedro. Aí ele disse: e a de Carlinho não tá aí? E a sanfona de Carlinho tava no cadeado, né? Que só abria pra ele tocar. Aí ele tirou a sanfona com a má vontade da peixe. Quase não tirava a sanfona. Aí eu toquei na sanfona dele, era um Super 6, né? E ele ficou encucado comigo, né? Ficou com ciúme. Porque esses músicos do Rio já vêm pra cá pra tomar conta daqui, tirar o trabalho da gente. Eu sei que nós ficamos amigos, depois passados os tempos, eu emprestei sanfona para ele gravar. Quer dizer, a vida tem dessas coisas. E foi aí que eu comecei a gravar na Cantagalo. O primeiro disco, justamente na Cantagalo, foi o Fim de Festa. Fim de Festa, eu gravei uma música de Zé do Baião, Ingratidão, que eu fiz questão de homenagear o Zé, porque é um lutador da música nordestina.

0: Dominguinhos tocou em Gratidão, de Zé do Baião. É impossível falar de Dominguinhos sem falar de Anastácia. Ele se descobriu compositor graças à Rainha do Forró, com quem fez mais de 200 músicas. Para explicar a importância dessa parceria, recorro de novo ao professor e pesquisador Gustavo Alonso.
1: A Anastácia foi fundamental para o Dominguinhos, porque até então, até 1967, ali, 68, o Dominguinhos compunha músicas instrumentais, né? Ele tinha uma coisa meio operística, né? Fazia músicas com vários movimentos. Fazer essas coisas que não eram para ser cantadas, né? Eram mais virtuosísticas no acordeon e voltadas ao mundo do baião. A Anastácia apresenta para ele um formato canção. E eles começaram a estabelecer também um ritmo de composição, que é esse das fitinhas cassete, né? A Anastácia comprava as fitinhas. Quando o Dominguinhos ia para São Paulo visitá-la, praticamente todo final de semana, que ele tocava lá em São Paulo também, no forró do Pedro Sertanejo, ele, em casa, ligava o gravador e gravava ideias. Enquanto ele estava no Rio de Janeiro, a Anastácia pegava as fitinhas e decupava, né? Juntava melodias, juntava ideias, letrava determinadas melodias que já estavam mais prontas. Enfim, ela fazia um trabalho ali de edição e composição em cima das melodias dele, né? Então, ela foi um personagem central, porque ela ajudou ele a entrar nesse mundo da canção. Ele não era o mundo dele, o mundo dele era o mundo instrumental, né? O mundo do acordeonista virtuose.
0: Dominguinhos e Anastácia já se conheciam, mas foi durante uma viagem acompanhando Luiz Gonzaga que ela escreveu as primeiras letras para suas melodias.
2: Anastácia eu já conheci aqui em São Paulo. Conheci em São Paulo, fizemos alguns programas ao vivo e em 1967, fazendo uma viagem com Luiz Gonzaga, que ela foi incluída nessa viagem, eu descobri que eu era compositor através dela, que eu fiz uma música no Hotel Jax, na entrada de Aracaju. Nós ficamos lá. Na entrada tem aquele hotel, Hotel Jaques. E aí, não é Jackson não, é Jaques mesmo, né? E aí nós ficamos naquele hotel e eu comecei a fazer uma música e depois ela bateu na porta e disse: "Olha, neném", que era meu apelido, né? Eu botei uma letra nessa música sua. Eu não sabia que eu era compositor, baixo, que eu fazia as músicas e deixava para aquilo lá. Até que ela botou a letra nesse mundo de amor que nós demos para... Foi a primeira música que eu fiz com ela, nesse descobrimento, que Marinês foi quem gravou.

0: Mundo de Amor, primeira parceria de Anastácia e Dominguinhos com Marinês e sua gente. Dominguinhos continuou compondo músicas instrumentais, e era nesse campo que ele mais ousava, mas sem perder de vista a beleza melódica. Um dos últimos álbuns dele, Lado B, lançado em 2010 com o violonista Yamandu Costa, é todo instrumental. Noite Sergipanas, que você ouve ao fundo, é desse trabalho. Dominguinhos também nunca rompeu com o mestre Luiz Gonzaga, mas se aventurou por outros caminhos, a ponto de ser chamado de sanfoneiro pop, como lembra o historiador Gustavo Alonso.
1: E aí ele vivia esse drama um pouco também, né? Sobretudo nos anos 70, até o final dos anos 70, né? De querer fazer umas certas ousadias que muitas vezes não conseguiam nem fazer exatamente no disco, né? Ele reclamava disso, inclusive. Vários críticos vão ver o show do Dominguinhos e falam: caramba, esse Dominguinhos eu não vejo nos discos. Como assim, né? Porque chegavam lá e se surpreendiam. O Dominguinhos tocava, né? Não tocava só forró. As pessoas esperavam às vezes só forró e ele fazia outra coisa, né? Trocava jazz, tocava bossa nova, misturava isso tudo. Então isso tudo era muito, muito rico, né? Sobre Gonzaga, a relação com o Dominguinhos sempre foi de alguém subordinado ao Gonzaga. Mas os caminhos dele vão se abrindo em outro sentido. Ele começa a flertar com o tropicalismo, né? Ali nos anos 70, com a Gal, com Gilberto Gil, né? Começa a conhecer outro tipo de comportamento, né? Começa a conhecer outro tipo de cultura musical, começa a flertar com o jazz, que não foi quase praticamente nada importante para o Gonzaga, por exemplo, né? Começa a se interessar por essas outras coisas. E aí ele começa a fazer outros caminhos, né? Caminhos que fazem com que um crítico da época, o José Ramos Chinhorão, chamasse ele de sanfoneiro pop.

0: Quem me levará sou eu, de Manduca e Dominguinhos, com ele. Foi com essa música que, em 1979, Fagner ganhou o Festival de Música Popular Brasileira da Rede Tupi. Canalha, de Walter Franco, ficou em segundo lugar e Bandolins, de Oswaldo Montenegro, em terceiro. Com o dinheiro do prêmio, Dominguinhos comprou uma casa em São Paulo.
1: É, o Fagner ganhou o Festival da Tupi, o último festival, a música minha de Manduca, filho de Tiago de Belo. Aí Raimundo ganhou 1 milhão naquela época, defendeu a música, e ele disse, não quero nada, pode ficar com o dinheiro todo. Aí eu dividi com Manduca, aí eu dei uma entrada numa casinha, lá na Vila Mariana, da Amâncio de Carvalho. E lá que Livre nasceu, moramos bem uns 20 anos lá. Com o dinheiro do festival deu uma entradinha numa casinha. Que ele não quis nada. Que ele não quis nada. Cheirinho demais.
0: Você está ouvindo 11 de Abril, uma das várias composições que Dominguinhos fez para a filha, Livy Moraes, que nasceu em 11 de abril de 1981, fruto de um relacionamento com a cantora Guadalupe. Livy, que já sofreu com a timidez e chegou a estudar psicologia, acabou seguindo os passos dos pais, se tornando cantora. Em uma entrevista exclusiva para essa série, ela contou que Dominguinhos foi um grande conselheiro no início da carreira.
2: Corria de todas as entrevistas do meu pai e da minha mãe. Isso era certo. Ah, vem, Lívia, a gente quer apresentar. Nossa, eu corria léguas de qualquer entrevista, televisão, qualquer coisa. E realmente, assim, eu comecei a fazer música porque minha mãe me escutava cantando no Walkman naquela época. E aí, nossa, que voz linda ela tem. Mas eu nunca me imaginei subir num palco e me apresentar e cantar. Comecei nesse processo. Minha mãe falou: Nossa, aí seria legal você fazer algumas aulas de teatro, de palco, né? E meu pai me falou: Minha filha, você tem que ser você, porque as pessoas se identificam exatamente com a verdade, com a autenticidade. Ela não se identifica com nada falso, né? Com uma coisa montada. É, uma coisa é você montar um show, você vem por aqui, vem por ali, mas essa conexão com as pessoas através da sua arte, ela tem que ser verdadeira. E eu acho que foi um caminho muito de descoberta no caminho, no processo. Um começo de carreira muito, muito desafiador para mim, mas ao mesmo tempo foi muito legal porque eu aprendi muito. Eu fiquei muito tempo em estúdio e pude aprender com meu pai no palco. Ele falava: Minha filha, seja você. E ele me deu essa liberdade também de criar a Livy artista, porque ele falou: Ó, eu sou exatamente isso aqui que você está vendo. É autêntico para falar, nada era preparado, não tinha um repertório certo para ele, né? Então foi tudo uma nova experiência e foi indo até realmente eu falar: Nossa, eu me encontrei nisso aqui e quero viver essa experiência cada vez mais.

0: Dedicado a você, de Dominguinhos e Nando Cordel, na voz da filha de Dominguinhos, Livy Moraes. Dominguinhos viajou por muitos anos de avião, mas de repente começou a ter medo de voar. Ele chegou a faltar em um show em Imperatriz, no Maranhão, porque não teve coragem de embarcar no aeroporto de Guarulhos, em São Paulo. Mas Luiz Gonzaga acertou outra data e o convenceu a ir. Esse foi o último voo de Dominguinhos, que passou a rodar o Brasil de carro.
1: Ele andava de carro, não era de ônibus, não. Ele andava de carro, ele dirigindo. Eu viajo com ele desde os meus 5 anos de idade. Eu entrava no carro e a gente ia, escutando música, conversando. Desde os meus 5 anos que eu faço essas viagens de carro com ele, acompanhando cada parada, acompanhando os shows, os bastidores, toda a questão de produção. Foi muito importante isso para mim, porque quando eu comecei a trabalhar, que eu comecei a fazer turnê com ele, eu já tinha vivido tudo isso de um outro ângulo desde pequena. A gente tinha uma conexão muito legal nessas viagens, porque a gente conversava sobre tudo, sobre a vida, sobre, minha filha, quando você for fazer, vá por esse caminho aqui. Então, os conselhos dele eram ouro, por isso que eu falo que ele era um grande conselheiro, porque o que ele fazia na minha vida, assim, era me aconselhar e estar presente, mesmo sem estar comigo na minha frente. Isso foi uma coisa que ele me ensinou desde muito nova. Tinha orelhão na época e às vezes ele conseguia falar, às vezes não, e eu era pequena. E mesmo assim ele se fazia presente, tanto nessas viagens que a gente fazia, como ele viajando muito pelo Brasil inteiro e eu em casa.

0: Guadá e Live no Forró, de Dominguinhos e Guadalupe com Dominguinhos e Banda. Live viu de perto o pai fazer música, música que atravessava as fronteiras dos gêneros, música para todos, das feiras populares aos palcos mais sofisticados.
1: Eu falo que a sanfona era uma extensão do corpo dele. Então, fazer música era uma coisa muito natural. É isso, eu estou fazendo um forró, eu estou fazendo uma valsa, eu estou fazendo um frevo. É música, né? Não é uma coisa específica. A gente...

0: gente não vai colocar ele dentro de uma caixinha. Não tem nem como, ele é muito grande para a gente sair rotulando e colocar ele dentro de uma caixinha, né? É um gênio e a gente tinha que deixar ele ser livre. Como é que a gente pode prender um gênio dentro de alguma coisa para a gente poder dar um nome a isso? Então, acho que a arte dele é livre, contanto que você vê nessas, sei lá, 1.000 composições dele, você acompanha, a versatilidade dele, a genialidade dele, porque ele conversava através da sanfona dele, da música, das melodias, da harmonia. Até nas fitas que ele mandava para os compositores, ele não pensava isso aqui, eu pensei nisso ou naquilo. É uma coisa da música. E esses parceiros incríveis também, fazendo letra, né, entendiam qual era a mensagem dele, e essa parceria cresce de uma maneira assim incrível para a nossa música popular brasileira, dessa maneira, essa comunicação entre esses gênios, né, entre esses parceiros encantados, como eu chamo, e até mesmo quando ele fazia uma música instrumental sozinho, né, ali no quarto dele, tocando como se nada tivesse acontecendo e criando milhões de coisas específicas, ele não pensava, ah, eu estou fazendo um baião, eu estou fazendo. Não, eu estou fazendo música para todos.
1: Dominguinhos morreu em 23 de julho de 2013, aos 72 anos, depois de uma longa luta contra um câncer de pulmão. Em mais de 5 décadas de carreira, gravou 40 álbuns e venceu 2 vezes o Grammy Latino, com Chegando de Mansinho em 2003 e Iluminado em 2012.
0: Na verdade, eu preciso ter um controle emocional muito grande, porque são muitas as situações de grande emoção. Às vezes, num show, alguém canta alguma música que me remete a ele, ou você ouve a voz dele em alguma gravação. E às vezes eu estou em casa, bate aquela crise de choro. É uma coisa que mexe muito, né? Porque a gente era muito próximo. Acho que eu falava com ele, sei lá, umas 30 vezes por dia, quando ele estava viajando. A gente se falava o tempo todo, nem que fosse para falar alguma besteira, mas era assim, desde a hora que acordava até a hora que fosse dormir. Então, é uma saudade sem fim.

0: Encerrando o primeiro episódio desta série dedicada a Dominguinhos, ouvimos Querubim, composição de Dominguinhos, dedicada à filha, Livy Moraes. Esse especial contou com entrevistas inéditas da cantora Livy Moraes e do historiador Gustavo Alonso, além de depoimentos gravados de Dominguinhos, veiculados originalmente no programa Ensaio, da TV Cultura. Supervisão, Eduardo Weber. Trabalhos técnicos, Fabiano Souza e Wagner Freitas. Na próxima edição, um mergulho nas parcerias de Dominguinhos, com entrevistas exclusivas com Anastácia e Nando Cordel. Até lá!
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5: 17:59.
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8: Oi, oi! Está começando mais uma edição do Reserva Musical. E hoje a nossa seleção reúne canções que atravessaram diferentes paisagens da música brasileira. Tem poesia, tem delicadeza, tem movimento e tem aquelas melodias que parecem carregar consigo um pedaço da nossa história. Vamos passar por Ginga e Aldir Blanc, Rosa Passos, Edu Lobo e tantos outros. Uma hora para ouvir sem pressa, deixar a música conduzir e descobrir ou reencontrar algumas das canções brasileiras, das grandes músicas da nossa MPB. O Reserva Musical está no ar e a nossa primeira escolha é uma parceria do Ginga com Aldir Blanc. Na voz de Leila Pinheiro, Catavento e Girassol.

Rosa Passos aqui no Reserva, dela com Fernando de Oliveira, Dunas. Teve ainda com a Leila Pinheiro de Ginga e Aldir Blanc, Catavento e Girassol. Você vai ouvir agora Beatriz, um grande sucesso do Edu Lobo com Chico Buarque, aqui numa interpretação do Edu com Milton Nascimento.

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Mônica Salmazo e Dori Caymmi, A Água do Rio Doce, música do Dori com Paulo César Pinheiro. Antes teve o Francis Heim, parceria dele com Chico Buarque, Trocando em Miúdos, e o Chico também fez parceria com outros tantos, entre eles o Edu Lobo. E a música anterior foi com o Edu e o Milton, Beatriz. Tem canções que parecem desenhar em poucos minutos uma paisagem inteira. Águas de Março é assim. Uma sucessão de imagens, sons e pequenas coisas da vida que se encontram numa das composições mais marcantes do Tom Jobim. E nessa edição do Reserva, quem interpreta essa canção é Ney Matogrosso. Vamos ouvir então Águas de Março.

Loborges, dele com Márcio Borges e Milton Nascimento, Clube da Esquina número 2. Antes, com Renato Braz, do Jurandir da Feira, Frutos da Terra, e o Ney Mato Grosso cantou do Tom Jobim, Águas de Março. Chega por aqui, Joyce!

Adriana Calcanhoto, na Cultura Brasil, música dela, Vambora. Antes, com a Ana Carolina, de Herbert Viana, você ouviu Pra Terminar. E Feminina abriu este bloco com a Joyce, composição própria. Chegando por aqui, sai Guarabira.

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0: Belchior, fechando a nossa programação musical de hoje, dele Paralelas. Teve ainda com Alceu Valença, um grande sucesso do Luiz Gonzaga com Humberto Teixeira, Baião, e Sai Guarabira abriram este último bloco do Sá com o Guarabira, Verdades e Mentiras. E com essas, a gente conclui o nosso Reserva de hoje com os trabalhos de edição do Carlos Lima. A você que esteve conosco, muito obrigado. Paz e bem, forte abraço e até mais.
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6: 18h59.
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4: Olá, muito boa noite para você que acompanha a Rádio Cultura Brasil, começando

Caixa Acústica. Eu sou o Alexandre Ingrevalo, a produção é de Bruno Lombizani, os trabalhos técnicos de Altair Borges e Toninho Silva. Bem-vindos! A gente abre a edição de hoje com Renato e seus Blue Caps.

Abrindo caixa acústica de hoje aqui pela Rádio Cultura Brasil, ouvimos Renato e seus Blue Caps, de Rossini Pinto, Foi Mentira. Seguindo agora com o Terno.

Autoramas de Gabriel Tomás e Renato Martins, Hotel Cervantes. Antes o Terno, música do Tim Bernardes, Minas Gerais. Na sequência tem Bicho da Seda e depois Ave Sangria.

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Ave Sangria, de Marco Polo, Vendavais. Antes, aqui no Caixa Acústica, ouvimos Bicho da Seda, de Paulinho Bufara e Cláudio Vera Cruz, Bicho da Seda. O próximo bloco abre com Caetano Veloso.

Barão Vermelho, de Frejá e Cazuza, Largado no Mundo. Também nesse bloco ouvimos Caetano Veloso, dele mesmo, Odeio. Agora tem

Mundo Livre S.A. de Fred 04, Tony Regali e Fábio Malandragem, destruindo a camada de ozônio, antes Burr, dela, avião aeroporto. 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A gente segue agora com Concreto.

Cólera, de Hetson, Viaduto, Antes Concreto, de Marcelo Loz Machado, O Medo. Seguindo agora com Nuno Mindeles.

Música do Nando, O Mundo é Bom, Sebastião. Também nesse bloco aqui do Caixa Acústica, pela Rádio Cultura Brasil, Nuno Mindeles, dele, Rei dos Animais. Seguindo agora com a banda Ira, relendo um clássico de Chico Buarque.

0: Los Beatles.
1: Cássia Eller, de John Lennon e Paul McCartney, Sgt. Pepper's Lonely Hearts Club Band, registro ao vivo. Antes, a banda Ira interpretou de Chico Buarque, Jorge Maravilha. Encerrando assim essa edição do Caixa Acústica, que teve a minha apresentação, eu sou Alexandre Ingrevalo, produção de Bruno Lombizani, trabalhos técnicos de Toninho Silva e Altair Borges. A gente agradece a sua audiência e até a próxima.
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5: 19h59.
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7: Olá, ouvinte da Rádio Cultura Brasil, aqui é Laura Mayumi, chegando com a programação musical dessa próxima hora, e eu vou abrir com o som do Gilberto Gil, Rebento.

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1: Ouvimos João Bosco, dele Aldir Blanc, o mestre Sala dos Mares. Antes teve Gilberto Gil, dele Rebento. Seguimos com Dobradinha de Belchior, começando com a voz de Elis Regina em Como Nossos Pais.
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Ouvimos duas canções de Belchior. A gente acabou de ouvir com o Paulo Neto, Coração Selvagem, e antes na voz da Elis Regina, Como Nossos Pais. Na sequência tem Céu com o Bloco da Saudade e a Orquestra Frevo do Mundo.

0: Essa foi a Jussara Marçal com Retalhos de Cetim, música do Benito de Paula. Antes teve Sintonia, composição de Moraes Moreira, Zeca Barreto e Fred Góes, com a orquestra Frevo do Mundo, a voz de Céu e o Bloco da Saudade. Seguimos com música aqui em 77,9 FM, agora tem Júnior Barreto.
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0: Esse foi o Otto, uma parceria dele de composição com Ilhan Erçain, 6 minutos. Antes, Júnior Barreto com A Mesma Rosa Amarela, música de Carlos Pena Filho e Capiba. Na sequência, som do Mombojó, Duas Cores.
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Ouvimos Outras Vezes, composição da Lulina com ela e a participação da Ana Frango Elétrico. Antes teve Mombojó com Duas Cores, de Felipe S. Seguindo com música aqui na Rádio Cultura Brasil, agora tem Karina Burr com Negro Amor.

Esse foi Caetano Veloso, O Último Romântico, música de Lulu Santos, Antônio Cícero e Sérgio de Souza. Antes, Carina Burr com Negro Amor, uma versão de uma música do Bob Dylan, versão de Caetano Veloso e Péricles Cavalcante. Seguimos com Roberto Carlos cantando Caetano Veloso.

Marina Della Riva com música do Gonzaguinha. Essa foi Explode Coração. Antes, Roberto Carlos com Muito Romântico, de Caetano Veloso. Eu faço agora um rápido intervalo. Já já tem mais música aqui na Rádio Cultura Brasil.

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6: 20:58.
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9: Estamos de volta, seguindo com nossa programação musical aqui em 77,9 FM da Rádio Cultura Brasil. Vou abrir essa hora com o Zé Ibarra.